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0: Czeky, czeky, czeky. DJ Osquito. Estás bem em casa? Estás bem? Estás bem? Estás bem no chapa? Última edição do programa Cafeína nesta manhã de sexta-feira, hoje dia 28 de agosto de 2026. Estou consigo até às 9 horas, uma ótima manhã de sexta-feira e um bom fim de semana. Bom fim de semana. Um grande abraço a Jorge Marcelino, que está a acompanhar o programa a partir da fronteira de Majapana, na Suapo. Muito bom dia. Bom dia, Shop Guaraguara, Bandua, Nova Sofala, Tica, Nhamatanda, Mafambiço, Dondo, bom dia, Beira, 6h48.
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0: Vamos agora avançar com o tempo. O céu está nublado, com tendência de chover. Hoje chuva de 49%, umidade 83%, vento 19 km por hora. Máxima por hoje 24 graus, de facto um dia muito fresco. Máxima 20, ou seja, mínima 20. Amanhã máxima 25, mínima 20. Domingo máxima 27, mínima 20 graus Celsius. Atenção, é uma previsão. Vamos então deitar um olhar às notas que fazem destaque na primeira e na última página do Jornal Diário de Moçambique. Primeira página, entre deslocados e comunidades anfitriãs, eventos climáticos extremos agravam tensões no país. Outro título, de cheias devastadoras geram luto, medo e caos no Nepal. Protestos pós-eleitorais afetam receitas da Revimo. É mais um título que faz destaque nesta primeira página. Outro título, de sensibilização, reduz naufrágios no Zambeze. Na última página, peso de salários diminui no Estado. Ora, as despesas do Estado com salários e remunerações caíram 3,9% no primeiro semestre deste ano, para 107,2 mil milhões de meticais, num contexto de contenção da massa salarial da função pública, com mais de 350 mil trabalhadores. De acordo com dados da execução orçamental de janeiro a junho do Ministério das Finanças, as despesas com pessoal atingiram 109,8 mil milhões de meticais, correspondentes a 51,2% de dotação anual prevista para 2026. Desse montante, os salários e remunerações representaram 107,2 mil milhões de meticais, equivalentes a 51,2% do orçamento anual destinado a esta rubrica, e a um decréscimo de 3,9% face ao primeiro semestre de 2025. Outro título, Moçambique, eventos climáticos agravam tensões entre deslocados e comunidades, revela o estudo da OIM. Cheias, secas e ciclones estão a profundar vulnerabilidade e a aumentar as tensões entre deslocados internos do terrorismo em Moçambique e comunidades anfitriãs, alerta uma pesquisa da Organização Internacional para as Migrações, OIM. num estudo intitulado Alterações Climáticas, Deslocação e Coesão Social. Aquela agência das Nações Unidas concluiu que os eventos climáticos extremos não apenas forçam as populações a abandonar as suas casas, mas também alertaram as relações sociais entre deslocados e comunidades que os acolhem, num fenómeno cada vez mais visível em regiões afetadas simultaneamente por deslocação e impacto climáticos. São essas notas que fazem destaque na primeira e na última página do Jornal Diário de Moçambique.
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0: Cidadania, bom fim de semana. São 6h52 e recebi há poucos dias, é de facto um registro fresco dos garimpeiros na voz de Né, da cidade de Quelimane, com o título Casamento. Bom dia, boa sexta-feira.

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0: Bom dia, não chega tarde, é seu local de trabalho, está a chover um pouco. Vamos recuperar o tempo, hoje chuva 49%, umidade 83%, vento 19 km por hora. Máxima para hoje 24 graus, mínima 20, amanhã máxima 25, mínima 20, domingo máxima 26 graus, mínima 20 graus Celsius. Atenção, é uma previsão.
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0: Cidade FM, bom fim de semana. 7h23.

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0: La Cuculuca. Yes. Ei, ei, ei, ei. Estamos a caminho das 8, faltam 8 minutos. La Cuculuca. Yes. Ei. Bom dia, já dançamos, já dançamos, já dançamos para DJ da Booster.
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0: Ok, hoje é sexta-feira, fim de semana curta, mas o fim de semana começa mais longo depois do trabalho, não é assim? Está a sair de casa, né? Toma banho ou não? Se ainda não sei, vai tomar banho. Não fica bem. Pai de Tony. Pai da Ana. Vai tomar banho. Ai, ai, ai. Está frio, né? Cardeleca acabou em casa. Não tem carvão. Enfrenta lá a água fria. Ai, ai, ai. Muito bem. Espero que eu tenha acordado bem disposto. Hoje, mais um dia de vida. Temos que dizer a graças a Deus. Nem todos hoje conseguiram acordar. Mas você está aí. Vivíssimo! Eu ontem recebi uma informação de uma pessoa que, enfim, conviveu comigo, perdeu a vida. Eu sempre digo, quando isso acontece, para mim tem sido o momento de reflexão. É. A nossa vida aqui no mundo é limitada. Nós não somos nada. Você não sabe se vai regressar a casa ou não. Você não sabe se calhar aí está na paragem. Qualquer coisa pode acontecer. Não sabe. Mas há pessoas... Eu não sei se elas estão cegas ou não. Mas não sabem respeitar as outras. Coloca o orgulho em primeiro lugar. Ele olha, ou seja, acha que aquele dinheiro que ele tem lá no banco, a conta recheada e tudo na vida. É mentira. O diabo dá dinheiro. Deus também dá dinheiro. Mas o que sai de Deus chama-se prosperidade. Porque na prosperidade você tem paz. Você tem paz. Você sabe que aquele que está embaixo precisa de mim. Mas aquilo que sai de diabo não traz paz. Não dorme à vontade, vive perturbado. É verdade. Mas com muito dinheiro. Muito dinheiro. Eu sempre digo, o ser humano, ele foi estruturado para ser, não ter. Por isso, você almeja para ter um cargo na sua empresa e quando você tem? Ouça, hoje você tem. O que está a acontecer? Almeja ter dinheiro. Hoje tem dinheiro. Como é que está a sua vida? O seu interior. Não estou a falar daquilo que está fora, não. Estou a falar daquilo que está lá dentro, dentro de si. A paz é a melhor coisa. Fazer bem um ser humano como você é a melhor coisa. Deixar uma lembrança, deixar uma marca. Epa! Naquela casa viveu um homem espetacular. Na minha empresa, Cissa, meu patrão não vale a pena. Minha senhora não vale a pena. Estou com imensas saudades. Meu colega não vale a pena. É isso que você deve fazer. Estamos de passagem. Estamos de passagem.
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0: Ora bem, um homem que renuncia à mulher que ama para salvar sua alma venceu a guerra mais cruel e silenciosa. Um homem que renuncia à mulher que ama para salvar a sua alma venceu a guerra mais cruel e silenciosa. É isso mesmo. É isso mesmo. Venceu. Venceu.
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0: Ok. Faltam um minuto para as oito. É o seguinte. Você pode estudar, ir à faculdade, ser doutor, ser mestre, mas...

ele deve ser a melhor versão sua. Então, o que estamos a ensinar dentro da nossa família? Estamos a ensinar aqui. Por exemplo, uma criança, as crianças, elas gostam muito de mostrar às outras, né? Você prepara aí umas sandes de manteiga, ovo, pão grande. Então, ela quer sair e mostrar às outras, está a comer. Então, o que é que você deve fazer? Se ela está a brincar com as outras crianças, você procura repartir aquele pão. Quer dizer, é uma forma de mostrar à criança que não pode ser egoísta. Deve comer com os outros. Mas se você não faz isso, essa criança, quando crescer, amanhã vai ser egoísta. Vai querer tudo para ela. Está acontecendo isso hoje em dia. Pessoas que querem tudo, tudo só para elas. Pessoas más. Pessoas que odeiam as outras pessoas. Até odiar seu irmão do mesmo sangue. Sua irmã do mesmo sangue. Porque lá em casa você não aprendeu coisas boas. Estudou, sim. Estudou, fez licenciatura e tudo. Mas a base, berço. Então, muitas vezes preocupamos-nos em dar aos nossos filhos uma boa alimentação, uma boa escola e aquilo que precisam materialmente, mas esquecemos-nos de uma pergunta fundamental. Esquecemos-nos de uma pergunta fundamental. Que exemplo estamos a deixar dentro de casa? Eu vejo hoje em dia muitas mães deixam as crianças com babá. O que é que a babá vai ensinar? O que é que a babá vai ensinar? Estão atrás de dinheiro. Não estão preocupadas em construir uma criança, em educar uma criança. Estão atrás de dinheiro. Quer dizer, esta criança, amanhã, ela vai servir à sociedade. É preciso arranjar tempo de estar com os seus filhos. Ensinar coisas boas. Há crianças, muitas vezes, que fazem birras lá em casa. Ah, eu não vou à escola se não tenho comida, lanche. Não, vou. Não, não, não. Outras até procuram ditar o menu. Ah, hoje não quero uma samba, quero isso. Ela começa a chorar, depois a mãe andar. Quer dizer, vai satisfazer a criança? Não. Ela deve comer aquilo que existe em casa. Ah, não quero comer feijão. Ah, não quero comer isso. Não, você deve comer aqui. Se não quer, ponto, fica. Ela deve saber que os meus pais hoje têm e amanhã podem não ter. É assim que se constrói um ser humano. Uma criança aprende muito mais com aquilo que vê do que com aquilo que ouve. Você, quando sai de casa, beija a sua mulher. O seu filho está a assistir. A sua filha está a assistir. Quando ela crescer, vai fazer a mesma coisa. Vai tratar bem a mulher. Por isso que homens que batem, homens que são agressivos, eles viam o que o pai fazia para a mãe. Mulheres que são agressivas, são rebeldes, não obedecem os seus maridos. É aquilo que a mãe fazia para o pai. Tenha muito cuidado. Não faça coisas em frente das crianças, coisas de qualquer maneira. Se você quer conversar com a sua mulher, está chateado, vai conversar no quarto. Trata bem a sua mulher.

dá carinhos. Ela, a criança vai assistindo. O ser humano precisa de muito amor, muito carinho. Quando não tem isso, ele procura outros refúgios, que pode ser álcool, drogas, enfim. Ele foi estruturado para sentir amor. Quando tem falta disso, é perigoso. Por isso que as pessoas, algumas, refugiam no serviço. Doutor, está a trabalhar, não tem tempo. Porque ele carrega um vazio. Então, que exemplo estamos a deixar dentro de casa? Uma criança aprende mais com aquilo que vê do que aquilo que ouve. É por isso que há algumas crianças que viveram situações péssimas em casa. Um grande sofrimento. Elas carregam traumas. São daquelas pessoas já adultas que, enfim, ficam mal dispostas. Quando você toca um pouco o calcanhar delas, elas reagem. Elas reagem. Nós não temos hábito de consultar psicólogos. Está cheio de psicólogos. Onde você pode narrar a sua vida. Perceber, quer dizer, o seu comportamento, o que é que você faz hoje? Por que é que você não trata bem as outras pessoas? Por que é que você é mau? O ser humano, ele não é assim, não. Se tiver respeito, aprende respeito, a criança. Se vê diálogo, aprende a dialogar. Se vê violência, pode aprender que a violência é uma forma de resolver conflitos. Pessoa que usa violência física ou verbal é uma pessoa vazia. Não tem nada. Não tem nada. Quer dizer, falta de inteligência emocional. Uma pessoa inteligente, ele prefere perder a razão e manter a paz. Se vê humilhação, pode crescer acreditando que amar alguém significa suportar tudo. É por isso que a família precisa de consciência. Existem pessoas que sofrem em silêncio, porque dentro do próprio lar não encontra espaço para serem ouvidas. E quando o sofrimento é ignorado durante muito tempo, aquilo que parecia apenas um problema familiar pode transformar-se numa ferida profunda. O amor nunca deve ser usado como justificativa para violência, humilhação ou violação da dignidade de qualquer membro da família. Olha, está aqui um conselho bíblico sobre tudo o que se deve guardar. Guarda o seu coração. Está em Provérbios 4:23. Guarda o seu coração, porque o coração não vale a pena. É o centro de muita coisa péssima. Coração não vale. Quem funciona com coração está mal. O coração diz, faz lá isso. Mas é sempre bom obedecer à mente. Porque o coração funciona muito com sentimento. Esta pessoa fez isso, então eu vou ter que agir. Não, não. A mente diz, não pode fazer isso. Aprenda a funcionar com a mente. O seu intelecto, não o coração. Guardar o coração também significa cuidar daquilo que colocamos dentro da nossa casa. Palavras, comportamentos, exemplos e atitudes. Hoje, antes de apontarmos o dedo,
para os erros dos outros, façamos uma reflexão. Que tipo de ambiente estou a construir dentro da minha família? Que tipo de ambiente estou a construir dentro da minha família? Ou dentro da minha casa? Porque uma família saudável não nasce por acaso. É construída todos os dias. Uma família saudável não nasce por acaso. É construída todos os dias. Há uma dica muito interessante. O que é que você deve fazer? Saia com os seus filhos. Saia com os seus filhos. Diz para deixarem celulares em casa. Saia com sua esposa e seus filhos. Vão sentar num sítio. Porque o que está a acontecer hoje em dia? Celular. Estão sentados, um está a mexer celular. Quer dizer, porque o ser humano, ele tem a capacidade de perceber, compreender, quando olha para a cara do outro. Não é aquela coisa que está a mexer. O dedo está aí a mexer o telefone. Estou atento, não está atento, não. Deixar o telefone em casa. Vamos sair, vamos conversar. Vamos visitar aquela nossa família que está na Munhava. Vamos conversar, vamos convidar. Faça isso. Deixa um bom legado aí. Não é deixar riqueza, não. Deixar carro, casa, dinheiro, não é nada. Deixar um bom legado. Ensinar seus filhos a andar num bom caminho. Porque ele amanhã vai ser adulto. Ele deve ser melhor que você. Família unida, elas sabem liberar perdão. Elas reconhecem que qualquer ser humano está sujeito a falhar. E quando estão sempre unidas, é por isso que até as empresas têm que funcionar assim. Têm um encontro informal, porque muitos nas empresas não há uma comunicação saudável. Como é possível isso? O facto de você ser, quer dizer, não significa que você é meu amigo, é meu colega. Nós estamos aqui em prol do desenvolvimento da empresa. Vamos conversar. Vamos esquecer das nossas diferenças. Ninguém é mais que o outro. E reconhece isso quem é humilde. Mas o orgulho não funciona. Eu já disse, quem coloca orgulho é o diabo. Porque Deus é amor. Deus é paz.

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4: Bom dia, 8 e 19, manhã sexta-feira, manhã 28 de agosto de 2026. Estamos na última parte do programa Cafeína. Antes de disponibilizarmos o nosso número 8799-39048, presta atenção. É assim. Muitos homens dizem o seguinte: uma esposa não deve saber quanto é que o marido ganha, o rendimento do marido. A mulher não deve saber. É verdade ou mentira? Muitos homens dizem assim: ah, minha mulher, ela não pode saber, ou não deve saber quanto é que eu ganho. É verdade ou mentira? Dinheiro do salário, dinheiro da bolada, ela não deve saber. Só é assim, quando ela diz, ele só tira, dá, para fazer rancho, despesas lá em casa. Mas ela não deve saber quanto é que o marido ganha. É verdade ou mentira? 87993-9048. Porque alguns dizem, aquele homem que tira cartão da mulher, que mostra todo o salário, então não é um bom homem. Essa mulher um dia vai arranjar problemas sérios. Então, é verdade ou mentira? Um homem casado, ela deve mostrar quanto ganha a esposa ou não? O rendimento dele. Liga lá 87993-9048. Bom dia, mais um dia de vida.
5: Uau! Mais um dia de vida,
4: perdão. Está tudo bem consigo, Felipe? Hoje foi... Foi o nosso primeiro ouvinte,
5: hein? Não, é que eu liguei só para responder a sua pergunta.
4: Agora, Felipe, vamos lá responder então. Muitos homens dizem, não, minha esposa, ela está proibida de saber quanto é que eu ganho.
5: Não, proibida não é, né? Não pode proibir que a mulher saiba quanto que você ganha. Tem que informar, porque amanhã você não sabe. Em termos de saúde, você cai doente. Então, quem vai estar a movimentar as contas naquele exato momento? era ela. Então, você escondeu o que aí para ela? Não valeu nada você esconder. Agora, aqueles valores de bolada, bolada são coisas que acontecem ocasional. Hein? Aí já torna difícil você dizer para sua esposa que para eu, quando vou fazer bolada, cadê isso, tenho aqui. Então, porque é um rendimento que varia de cada tipo do quê? De circunstâncias que você encontra durante o seu trabalho, durante as suas caminhadas. Aí torna difícil para você informar a sua esposa que nas minhas voltas, quando eu saio, eu consigo oferir tantos medicais. Né? Então, mas salário, que é salário, aquele base de uma pessoa que trabalha, tem que informar, tem que saber que também eu ganho tanto, porque amanhã ninguém sabe. Amanhã ninguém sabe. Então, tem que informar. É minha opinião. Alô?
4: Estou atento, Felipe. Estou atento.
5: Yeah.
4: Agora, por que é que muitos homens esta coisa, quer dizer, escondem por quê? Qual é o problema?
5: Mas esconder salário?
4: Tem medo.
5: Depende de cada relação.
4: Ou seja, tem um receio de se cara um dia pode criar outras situações.
5: Em princípio, é assim. Eu diria que das muitas vezes quando acontece isso, é a comunicação que as duas pessoas têm. Quando a comunicação não é saudável, então há esse receio de informar a outra parte ou de mostrar a outra parte o valor real. Aquela coisa, amanhã eu não sei, pá. Se eu dizer todo o dinheiro aqui, amanhã é possível acontecer uma coisa e eu não tenho como justificar ou fazer. Então, para a minha retaguarda, preciso falar que é tanto quanto não é aquilo. Mas...
4: Mas sabe o que, Felipe? Eu não sei. Perdemos o contacto. Eu queria dizer o seguinte a Felipe. Quando você vai viver com alguém, se desconfia, não vale a pena viver com a pessoa. É lógico isso. Como é possível viver com alguém e desconfiar? Aí está a fazer o quê? Bom dia, mais um dia de vida. Alô?
6: Alô, bom dia.
4: Bom dia, mais um dia de vida, uau. Com quem falo?
6: Roque.
4: Quem?
6: Roque.
4: Roque. Eu nunca conversei consigo, né, Roque?
6: Nada, já conversamos, acho que ano passado.
4: Muito tempo.
6: Muito tempo.
4: Roque, você está a falar de onde?
6: Eu estou falando aqui da Yamiza.
4: Yamiza, está a chover aí, não?
6: Não. Acabo de parar agora, estava a chuviscar, mas parou.
4: Muito bem, Roque. Esta coisa de mostrar o seu salário à sua esposa, é justo ou não?
6: É o seguinte, é justo porque nós temos que pensar uma coisa. Se criarmos uma relação, temos que ter decisão, primeira coisa. Por isso, em algum momento, as relações são criadas sem decisões, as consequências. Então, é por isso que somos... Eu tenho interagido, às vezes, muito... programas de rádio, costumo dizer nas pessoas, nós somos diferentes, totalmente diferentes, é a primeira coisa, é por isso que o seu locutor, você é muito bom analista, costuma analisar muitas coisas nas pessoas, há pessoas que não andam com próprias esposas, você acabou de falar, há pessoas que não andam com os filhos, há pessoas que não sabem educar os filhos, é para dizer que temos uma sociedade grande, nós somos muito, então cada um pensa da maneira como ele achar melhor. Aí onde está o ponto. É por isso que temos esses problemas. Muitos, alguns mostram, alguns não mostram. Alguns falam, alguns não falam. Essa razão está. Nós podemos discutir, porque somos muitos, a cidade é muito grande. Quando falamos da cidade é muito grande, é por isso que tem surgido greves, tem surgido manifestações, é por causa do quê? Cada um age da maneira como pretende agir. É como humilhações. Há quem aceita ser humilhado, há quem não aceita ser humilhado.
7: O motivo é este. Nós podemos debater vários casos, mas sempre vamos encontrar impasses. Vamos encontrar sempre barreiras de cada um para com o outro.
4: Agora, qual é o padrão normal? Qual é?
7: O padrão normal seria normal mostrar o seu salário, porque é a pessoa que está contigo. Aí está o ponto real.
4: Você mostra o seu salário, é isso?
7: Eu não tenho problemas. A minha esposa conversa com ela normalmente, é a pessoa que conversa mais comigo. Meus filhos todos. Somos quase, não é quase, somos uma família completa. Então, se não conversar agora, não está a fazer nada. Se não mostrar, não está a fazer nada.
4: E a vossa vida está a crescer?
7: Sim, sem problema. Eu estou a fazer já 23 anos casado com as pessoas que sempre aparecem em casa para ter conselho também.
4: Muito bem, Rocco, um grande abraço, boa sexta-feira, bom fim de semana.
7: Hein? Obrigado, para si também. Eu sempre tenho ouvido o seu programa, sempre só não consigo entrar na linha às vezes por causa da ocupação, né?
4: Muito bem. Muito obrigado.
7: Nada. Mas você é muito excelente, você faz bom programa.
4: Muito obrigado, irmão. Muito obrigado. Até a próxima. Tá.

0: Bom dia, mais um dia de vida. Uau!
1: Bom dia, mano Sérgio.
0: Está tudo bem consigo?
1: Ah, graças a Deus, está tudo bem, não sei. Ele.
0: Ah, tudo na boa, tudo... estou de boa, irmão.
1: Não é fácil entrar no teu programa, mano Sérgio.
0: Ok.
1: Graças a Deus consegui.
0: Ah, é. Diga lá seu nome.
1: Aqui é Osvaldo Gonçalves Mutemba. Eu já reagi muitas vezes no Facebook.
0: Ah, no Facebook.
1: Exatamente, sim.
0: É meu seguidor, né? No Facebook.
1: Muito. Seguidor fiel, não é? Seguidor de qualquer maneira. Eu sou seguidor fiel.
0: Muito bem. Estás a falar de onde?
1: Da cidade da Beira. Eu sou da Munhava e sou chopelista. Estou sempre ligado ao teu programa.
0: Então eu quero assim, sempre que eu precisar de chopela, eu quero apanhar seu chopela.
1: Não tem problema, deixa eu dizer onde que estás, eu venho.
0: Vamos fazer a seguinte. Ok, fornece lá seu número. Eu gosto de dar dinheiro a alguém como você, né? É muito bom para crescer, não é assim?
1: Sim.
0: Ok, qual é o seu número? Qual é o seu número?
1: O número é 86.
0: Ou seja, 86. 86.
1: 79.
0: 40,
1: exato.
0: Eu daqui a alguns dias vou fazer uma boa brincadeira em que você vai sair, vai buscar um passageiro para poder deixar o seu destino. E ele, sim. E esse passageiro não vai pagar. Quem vai pagar é o programa Cafeína. Vai ser assim, hein? É verdade. É, sim. Já, quer dizer, a brincadeira já, a ideia já apareceu. Já.
1: Exato.
0: Ok, muito bom. Eu, Osvaldo.
1: Sim.
0: Seu salário. A sua mulher. Você
1: sim,
0: mostra a sua mulher?
1: Sim, é assim.
0: Ou seja, seu rendimento.
1: Não, na verdade, o que acontece? Eu tenho duas fontes de renda. Eu trabalho e nos tempos livres eu corro com chapela, né? Então, no meu trabalho tem sido tipo, existe uma base, um salário fixo, né? Então lá tem as horas extras, tem o subsídio. Então, eu não mostro toda a verdade. Na verdade, eu mostro só o que está no contrato. No contrato vem salário bruto. Exato. Madame, eu recebo isso, aquilo mais. Então, no sentido de fazer horas extras, aquilo já fica como se fosse uma coisa do em particular, né?
0: Agora, por que é que muitos homens... Bom, pá, perdemos o contato. Foi a chamada do nosso amigo Osvaldo. Infelizmente, ela caiu. Bom dia.
2: Mais um dia de vida.
0: Ei, Fernando Fundice. Mais um dia de vida, Fernando.
2: Tudo bem com a vida?
0: Na boa! Bem-vindo ao programa Cafeína, Fernando.
2: Ouvi os bons balanços aí. Eu estava a dançar aqui. Sabe, às vezes é bom assustar o diabo, sabe? É melhor dançar mesmo. O diabo sabendo que uma vez aqui está a dançar, mas está chonado. Tem problema, mas está a dançar.
0: É verdade.
2: O diabo fica envergonhado.
0: Oh, mas Fernando, o que adianta ter dinheiro e não ter paz? O que adianta?
2: É
0: a pior coisa.
2: O que
0: pior.
2: Adianta?
0: O que adianta?
2: O que adianta você ter uma casa grande, mas não ter sono?
0: Epa! Cama de 50 mil, não consegue.
2: É muita coisa.
0: Yeah.
2: Ei, mano Sérgio, o mundo está mal, mano. O mundo está mal. A coisa que aconteceu no coisa, é na Nepal, uma coisa assim.
0: Nepal.
2: Ih, meu Deus. A ira de Deus, mano. Ih. O povo. Está mal. É o fim dos tempos.
0: Olha, sabe o que é, Fernando? É assim. Se você não colocar Deus no centro da sua vida, você vai viver na lenga-lenga neste mundo, porque há muita coisa má que está a acontecer. Sabe o que é, Fernando? Estás a conversar comigo. Hein? está, quer dizer, você está a conversar comigo. Daqui a algumas horas, de repente, estás numa paragem, está a vir um carro aí, acidente, perda a perna, alguma coisa acontece, quer dizer, ficas desesperado, epa, uma doença. Se você não colocar Deus no centro da sua vida, você vai ficar desesperado.
2: Amém, amém.
0: Vai ficar desesperado, pode perder a sua esposa, seus filhos, seu pai, enfim. Muita coisa acontece nessa vida.
2: Boas palavras, Manceres.
0: E quem não tem Deus não vai suportar.
2: Não vai suportar.
0: Sim. Eu, por exemplo, estou aqui. Se eu perder emprego, epa, eu estou em paz. É assim como Deus foi. Quer dizer, são propósitos da vida. Eu vou perceber que alguma coisa Deus está a preparar. A outra. Outra coisa. Está a perceber?
2: Estou a ouvir, Manceres. Estou a perceber.
0: É isso mesmo. Então esteja preparado, esteja preparado, coloca Deus no centro da sua vida. Não é só ir à igreja.
2: Amém.
0: Não é só ir à igreja.
2: Não é só ir à igreja. Oh. É verdade.
0: Sabe o que há dias, Fernando? Há um militar, ele matou a esposa, matou o filho, quer dizer, surpreendeu a esposa com o amante e ele tirou a sua própria vida. Quer dizer, uma obra satânica.
2: Isso é evidente, é evidente. O diabo bateu as palmas e foi para outro.
0: É verdade, é verdade. Mataram uma criança de 6 anos.
2: A convicção do diabo, ele convenceu a fazer
0: sim,
2: isso.
0: Sim. Se você, para uma pessoa que, sim, para uma pessoa que tem Deus, se por exemplo você se prende da sua mulher, você diz, epa, graças a Deus.
2: Tudo bem,
0: se calhar foi, se calhar é um livramento, pronto,
2: um pode livramento. Vir. Não foi para mim.
0: É, exatamente.
2: Mas tudo bem, mas
0: você olha. Vamos lá.
2: Olha, a primeira coisa que eu vou dizer é nessa nossa conversa de hoje. Desde o momento que decido viver como mulher, tem que partilhar a verdade. Sempre obter pela verdade. Algumas mulheres, mas não todas, não gostam de ver dinheiro. Basta ver dinheiro, já tem programa. Agora, para os homens, o dinheiro, o salário, quando diz que você trabalha numa instituição, a tua folha do salário é esta, apresenta à sua parceira, para perceber o manifesto. Para a gerência, não apresenta ela por causa do dia de amanhã, isso não. Apresenta ela para a melhor gerência. Agora, dinheiro de biscados, dinheiro de biscados é dinheiro de biscados, mas o dinheiro, o salário, o sinal da folha, tem que apresentar a ela para saber como fazer os planos. Porque se a gente diz que devemos apresentar o dinheiro às nossas esposas, o salário todo, porque a dia de amanhã posso ficar doente, posso morrer. Para mim, essa situação não é plausível. Você percebe? É por isso que eu digo, quando tem muito difícil ficar com uma pessoa, tem que obter sempre na partilha. Partilhar tudo, quase nada. Porque é essa pessoa que você escolheu. Não apresenta o salário porque você sabe que amanhã vai ficar de... Porque já ouvimos as peripécias de homens que escondem o valor, depois de repente fica mudo, já nem sabe escrever, a mulher vai saber o foda do salário e cai de trás. Mas é bom a gente sempre apresentar o salário. Eu não vou falar de biscate. Esse aí, nem vou falar de biscate, a mulher... Nem deve falar, porque a mulher não gosta de ver dinheiro. Porque você mesmo dando o doutor do salário, não chega para isso. Mesmo para tirar ser medical, dinheiro de transporte, acaba sendo difícil, tirando, porque exatamente não há dinheiro mesmo. Essa que é a minha contribuição.
0: Agora, Fernando, esta coisa, porque alguns homens, quer dizer,
2: sim.
0: Não é normal, você vai viver com alguém, e mesmo vivendo com essa pessoa, está a desconfiar. O que adianta? Quer dizer, é para chegar aonde mesmo?
2: Aí, quando você desconfia de uma pessoa que você casou com ela, aí não há amor. Pensam até gostar, mas não há amor. Ninguém pensa pelo outro. Sabe, amor, mas a gente não vamos ter amor, porque é amor. Porque sabe o que está acontecendo? Vou dizer uma coisa aqui. Vai mexer muita gente. Os casais que estão a ouvir esta rádio, ou as pessoas que estão a acompanhar eu a falar desse programa Cafeína, estão-se a suportar por causa dos filhos, mas amor, a instância do amor, já não existe, Manceres. Estão a fazer o papel de marido e mulher, mas aquela coisa que diz amor de verdade, você pegar o telefone, ligar, amor, como está, chegar o teu marido, ligar um beijo, saber como que trabalhou, não é certo, já não existe. A gente estamos a suportar, porque é a mãe dos meus filhos, é pai dos meus filhos, para que a sociedade não nos apontar com dedo. Mas amor, que é amor de verdade, já não existe, estamos a nos suportar. Essa é a minha opinião, mano Sérgio.
0: Eu não perguntei, estás a falar de...
2: Hoje estou na Matola, assim vamos preparar. Espera mesmo para falar, para entrar neste programa aqui.
0: Fernando, eu recebi uma mensagem muito interessante. Esta mensagem começa assim: bom dia, mano Sérgio. Mando essa mensagem para parabenizar seu programa. Dou nota mil, o senhor foi escolhido para tal. É a mensagem do nosso amigo Benedito. Escolhido de Deus.
2: Mas é verdade.
0: Diga?
2: É verdade. É verdade. Mas há uma coisa que também falou o Mano Pergui, que mexe confusão com as babás. As crianças, muita gente queria te oelar, mas estava já.
0: Mas como vai oelar?
2: Olha, já estou com saudade, Mano Pergui. Bom final de semana, a gente vai falar nas redes.
0: Grande abraço, um grande abraço. Boa sexta-feira. Bom fim de semana.
2: Muito obrigado. Tchau.
0: Estamos a caminho das 9, faltam 19 minutos. Bom dia, mais um dia de vida.
3: Bom dia, Mano Sérgio.
0: Está tudo bem consigo? Toda na boa, na boa.
3: Está tudo bem. Eu nem pude acompanhar o programa, liguei a rádio agora.
0: Diga lá seu nome.
3: Anitta.
0: É assim. Alguns homens dizem que esposa não deve saber quanto é que o marido ganha.
3: Isso, Mano Sérgio, está acontecendo. Posso falar isso na minha casa? Está acontecendo.
0: Está acontecendo consigo? É isso?
3: Sim, Mano Sérgio. Está acontecendo. Eu estou com o meu marido, não sei há quantos anos, mas não sei o salário que ele recebe.
0: Anitta, é possível isso?
3: É possível, Mano Sérgio.
0: Estão há quanto tempo?
3: Já estamos quase há 9 anos.
0: Você trabalha?
3: Eu não trabalho, faço pequenos negócios.
0: Você não sabe quanto é que ele ganha?
3: Não sei, Mano Sérgio, quanto que ele ganha.
0: E quando chega o final quando chega o final do mês, o que é que ele faz?
3: Ele tira aquela parte básica do rancho, diz que está aqui dinheiro para fazer compra de casa. E naquele dinheiro vocês têm que comprar rancho de casa. Você sabe, Mano Sérgio, mulheres, não faltam os caprichos.
0: Eu sei.
3: Você tem que tirar os caprichos também daí. Mas nem com os Mano Sérgio não basta. Não basta, Mano Sérgio. Os homens de antigo e esses de agora são muito diferentes. Antigamente, nossos pais, quando o salário entrava, até falava a esposa, tipo, vai levantar, salário entrou. Mas agora, Mano Sérgio, é mentira.
0: Mas vossa vida está a crescer ou não?
3: E a nossa vida está a crescer, Mano Sérgio. Não tem
0: mesmo assim?
3: Mesmo assim, nossa vida está andando normalmente. Este mano que acabava de falar agora não existe amor. Está mentindo, Mano Sérgio. Amor existe sim entre casais.
0: Você ama muito o seu marido, né?
3: Eu amo meu marido e ele também me ama.
0: Mas amor não é amor não é falar, amor é fazer. Por exemplo, ele não mostra seu salário. Alguma coisa aí está a faltar.
3: Apesar que ele não mostra que salário, Mano Sérgio. Mas eu não tenho nada de queixa a falar que alguma vez já dormia fome ou ele já escondeu dinheiro, não tirar aqui em casa. É mentira, Mano Sérgio. Ele faz tudo, sim.
0: Eu um dia vou precisar, preciso falar com ele, temos que conversar. Eu quero perguntar, irmão, por que você está a esconder o seu salário? Se você tem uma grande mulher.
3: Está a ver, Mano Sérgio. O dia que ele estiver em casa,
0: como é que diga lá o nome dele.
3: Mano, Sérgio, não posso falar, vou te ligar.
0: Armando, Armando, o damo da Mananita. Está a esconder dinheiro. Anitta.
3: Está a esconder dinheiro.
0: Vocês têm quantos filhos?
3: Temos dois filhos.
0: Já construíram ou estão a alugar?
3: Nada, estamos já a construir.
0: Estão a construir. Você é que está a fazer a gestão do dinheiro?
3: Só fazer a gestão.
0: Porque eu sei, muitas vezes as mulheres quando saem lá fora, vê há muita gente está concentrada naquelas esquinas de pega-leva. Então, muitas vezes, aquele dinheiro que o marido tira para comprar alguma coisa, ela desvia. Mas algumas são um pouco mais sábias, não são atraídas por isso e vão comprar justamente aquilo que foi aquilo que o marido disse, né? Acertou com o marido, então é possível para comprar a coisa X, é aquela mesmo, não é desviar dinheiro. Outra já não. Desvia o dinheiro e depois as contas começam a ficar complicadas. Vamos lá, mais um vídeo, bom dia. Opa, perdemos. São 8h46, 8h46. Bom dia, mais um dia de vida.
4: Oh, filho do povo, como vai?
0: Está tudo bem. Mutende.
5: Aqui é grande Mutende, Mantês.
0: Está a falar de está a falar de onde?
5: No lugar de trabalho, aqui na tarde.
0: Aí perto do Pinamala, né?
5: Exatamente.
0: Como é que vai a vida, Mutende?
5: Graças a Deus, está uma coisa.
0: É assim mesmo. O seu falecido pai deixou um bom legado. Você está a seguir.
5: Exatamente.
0: É assim mesmo. Outros filhos não são assim. Quando o pai deixa alguma coisa, ficam a lutar. Mas vocês já não são assim. Vocês são unidos e estão a trabalhar.
5: Obrigado.
0: Continuam assim. É preciso transmitir isso aos vossos filhos.
5: É preciso. Estamos a transmitir. Exatamente.
0: Não é estar a lutar. Não, papai deixou isso, carro, casa, vamos lutar, vamos lá dividir. Não é assim, não. Vamos continuar a... Sim, não fica bem. Não é assim?
5: É isso, não fica, né?
0: Mutende!
5: Um
0: homem deve mostrar o salário a madame lá em casa?
5: Você mostra?
0: Não, responde lá, depois eu vou responder. Eu não sei, você ainda não respondeu, eu depois vou responder.
5: Como diz o ditado, dinheiro nunca chega a ninguém. Você pode mostrar o salário, mas mesmo você querendo pedir mais um valor para si, não é dado, esse dinheiro não chega. Por isso muitos homens nessa parte, alguma parte, eles quando vão...
0: Agora você
5: pode dar todo o salário hoje. Passando dois dias, a mulher vai te pedir mais dinheiro. Já não temos coisa xixa aqui. Você vai apanhar onde? Por cima você recebe em 30 dias. Está a ver como faz? Te pede dinheiro, sabendo que só te dei dinheiro há 3 dias. E você hoje está a me pedir, mas já não tem coisa X. Vou apanhar onde? Você sabe que eu recebo 30 dias. O que você vai fazer? E por isso, muitos homens não apresentam todo o salário. Primeiro pega uma parte, esconde como dá um dinheiro extra, né? Porque é momento, aquela emergência, ele tira aquele valor. Você dando mulher aquele valor. Dois dias acaba. Imagina haver doença em casa para levar para o hospital. Ele vai dizer, não te dei dinheiro. Vai dizer, não tenho dinheiro. E você vai apanhar onde?
0: Agora...
5: E aquela parte que nós homens também, guardamos um pouco. Essa parte deixa por ao lado. Para qualquer emergência, consigo defender com essa parte. Para não morrer a fome em casa.
0: É isso que você faz lá em casa.
5: Não é isso. Eu mostro.
0: Você mostra, entrega tudo, né? Muito bem, Mutende. Muito obrigado pela sua participação. Fica bem, boa sexta-feira, bom trabalho aí.
5: Igualmente, Mutende. Hoje quero te ver, Mutende. Bom dia, não te vejo.
0: Aonde
5: se
0: mesmo?
5: Localizar hoje.
0: Ah, é? Tá, tá nice, não, não tem problema. Vamos brincar. Hoje é nosso dia.
5: Hoje é dia. Rapaz, 16, 17 horas. Pode dar
0: 113. 113. Tá bom?
5: Tá bem.
0: Ok, fica tá bem. Tá, tá. Foi o nosso último ouvinte. Mutando, faltam 10 minutos para as 9.

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0: Bom dia, na retoma dos projetos de exploração de gás natural e conversões extraordinárias impulsionaram as operações.

Impactos de mais de 650 milhões de meticais em 12 anos nas contas da Rivimo, restando concessionária de estradas menos 439 milhões de meticais em faturação em 2025. Conforme dados do relatório e contas da empresa compilados ontem pela Lusa, suas receitas da Rivimo caíram 16,5% no ano para 2.220 milhões de meticais face aos 2.660 milhões de meticais de 2024, recuando desta forma 439 milhões de meticais. O resultado líquido caiu 79% para lucros de apenas 11,3 milhões de meticais em 2025, contra 156,3 milhões de meticais em 2023 e 54,7 milhões de meticais em 2024, segundo dados anteriores. O presidente do Conselho de Administração da Eletricidade de Moçambique, EDM, anunciou ontem a criação de uma unidade de resposta rápida a desastres naturais, poucas semanas da próxima época chuvosa no país, que decorrerá até abril. Só na última época chuvosa, de outubro a abril, os últimos, a eletricidade de Moçambique restou prejuízos de 2 milhões de euros, necessitando de 8,1 milhões de euros para repor as infraestruturas afetadas, conforme afirmou Joaquim Oxim numa entrevista à Lusa em março. Dados da EDM indicam ainda que a Zambésia lidera os casos de roubo de material elétrico no país, seguida da província de Inhamane. Para terminar, as equipas de resgate recuperaram os corpos de 362 vítimas do gigantesco mar de lama que devastou na quarta-feira a fronteira entre o Nepal e a China, enquanto tentavam localizar milhares de pessoas ainda desaparecidas. A vaga de água e lama que submergiu a região, varrendo aldeias inteiras, matou 359 pessoas do lado nepalês, segundo um novo balanço da polícia local, e 3 no vizinho território chinês do Tíbete. O governo nepalês multiplicou ontem os avisos sobre uma possível segunda enxurrada devido ao lago formado pelo colapso do glaciar. Devido ao risco de nova inundação, pede-se todas as populações do rio abaixo que permanecem extremamente vigilantes.

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Os mais históricos para a carreira de Stuart Sukuma, uma parceria estratégica para a música africana. Stuart Sukuma a representar muito bem Moçambique, Oliva Mutukuza do Zimbábue, neste som de Guardians of the Light, em destaque na Rádio Cidade de segunda a sexta-feira na rubrica Música da Semana. Estamos agora com 9:22 em Moçambique. Manhã de sexta-feira, final de semana já anda por aí, mas atenção, ele só começa efetivamente depois do cumprimento laboral. São 24 horas de emissão da tua rádio, já começamos, paramos domingo à meia-noite. Vamos também olhar atentamente as notas que fazem destaque no Jornal Diário de Moçambique, entre deslocados e comunidades e anfitriãs. Eventos climáticos extremos agravam tensões no país, sensibilização reduz naufrágios na Zambézia, protestos pós-eleitorais afetam receitas da Refimo, cheias devastadoras geram luto, medo e caos no Nepal. Na última página deste jornal pode-se ler também: peso de salários diminui no Estado, as despesas do Estado com salários e remunerações caíram 3,9% no primeiro semestre deste ano para 107,2 mil milhões de meticais, num contexto de contenção da massa salarial da função pública com mais de 350 mil trabalhadores. Em Moçambique, eventos climáticos agravam tensões entre deslocados e comunidades, revela estudo da IEM. Cheias, secas e ciclones estão a aprofundar a vulnerabilidade e aumentar as tensões entre deslocados internos do terrorismo em Moçambique e comunidades anfitriãs, alerta uma pesquisa da Organização Internacional para as Migrações. São estas as notas que podem ser lidas com pormenores na edição diária de Moçambique para hoje, sexta-feira, onde a previsão do estado do tempo aponta para uma máxima de 23 graus para a cidade da Beira. Temos uma temperatura atual de 21 graus. Temos estado a contabilizar o tempo. Estamos a 244º dia do ano no calendário gregoriano, faltando 125 dias para acabar o ano 2026. Estamos agora com 9:24 em Moçambique. Queremos colocar à disposição 87993948 para o amigo ouvinte ligar e dizer quem é que faz anos nesta sexta-feira e deixar ficar uma mensagem de felicitação e uma música, obviamente, para oferecer ao teu aniversariante do dia. Sexta-feira, bom final de semana.

0: A partir das 10 horas, recebemos cá em estúdio o músico Augusto Jack, que participa na rubrica Locutor por um Dia, aqui na Cidade FM. E às 11 horas tem sido habitual um olhar atento à revista semanal das músicas mais tocadas e mais ouvidas nos Estados Unidos da América, através da Billboard Hot 100. Acompanhar aqui na tua rádio a partir das 11 horas. 8799-39048 já está disponível, pode ligar. Diz-nos aí quem é que faz anos hoje, sexta-feira. Bom dia.
1: Ei, bom dia, sinceramente.
0: Bom dia, João Mutende.
1: O próprio João Mutende.
0: um dos grandes chefões aí de Ndunda 2, né?
1: Não para, é nosso bairro, lembro de compor o nosso bairro.
0: Mas então está tudo bem contigo, João?
1: Ah, graças a Deus, não sei como está a mesma coisa.
0: Bom, está bem a semelhança. A família está boa, os miúdos, a nossa cunhada.
1: Tudo está bem, na graça, está bom, bem.
0: Que bom. Vamos lá, João Mutende, quem é que faz anos hoje, sexta-feira?
1: Para minha sobrinha, o meu irmão João de Vida, ontem mesmo, o nome é João Dias Mutende.
0: Sim.
1: Vejo ele que tem muita saúde, tem aquele sobrinho, seu dente, brigadão, e tudo de bom para ele.
0: Ok.
1: Acredito nesse exato momento está em sintonia.
0: Pois. E a música para ele, qual é?
1: Ele gosta muito da música de Skrokikuya.
0: Skrokikuya. Yeah.
1: Exatamente.
0: Yeah, os miúdos gostam, né? Skrokikuya.
1: Exatamente. Sim.
0: Ok. Então, tem alguma coisa a dizer?
1: Ah, eu só agradecer a Deus e continuo sendo aquele sobrinho de sempre. Uhum. E tio gosta muito de ti.
0: Pois.
1: Presente já ofereci.
0: Já ofereceu presente?
1: Já ofereci o vestiário, ofereci a mãe.
0: Que tio atencioso, é?
1: Muito.
0: João, muito obrigado pela tua ligação. Final de semana, como é que vai ser?
1: Ah, vai ser assim no local de trabalho, estou aqui a trabalhar. Final do dia eu estou a regressar a casa. A temperatura não ajuda muito para estar.
0: É verdade, hoje a temperatura não está das melhores. Muito obrigado pela tua ligação, continuação de um bom trabalho, bom final da semana, feliz aniversário aí ao nosso sobrinho, é?
1: Obrigado, eu agradeço.
0: Tchau. Muito bem, estamos com 9h27 minutos, é Moçambique, já a caminho das 10 horas, a rubrica Parabéns a Você aqui na Cidade FM. O nosso número 800-9939-048, é só ligar, diz-nos aí quem é que fazemos hoje, bom dia.
2: Bom dia, confirmado.
0: Bom dia, confirmado?
2: Confirmado, não faz mal. Não paga.
0: Está tudo bem contigo?
2: Tudo bem, tudo bem.
0: Está tudo bem. De onde é que nos ouve?
2: Visita o primeiro bairro, Ilha Mísua.
0: Ilha Mísua, Ilha das Frutas.
2: Yes.
0: Junta Chocote.
2: Yeah, ele, na escuta.
0: Está com uma voz diferente hoje, não? Queria tentar me atrapalhar aqui, mas descobri. Junto ao Chicote. Então,
2: yeah.
0: Sexta-feira, hoje, quem é que faz anos?
2: Também sou. Uhum. Querida cunhada aí, de nosso irmão aí, Duque Gonçalves. Uhum. Eita. Mais um sobrinho, nosso grande amigo aí, João Mutende.
0: Ok.
2: E a três vezes, felicidade, tudo de bom, que a data retida com muitos longos anos de vida, que haja sucesso na vida, muita saúde e bênção. Tocando na música, porque não chocolate de. Nelson Freitas.
0: Nelson Freitas.
2: Yeah.
0: Chocolate.
2: Chocolate, yeah.
0: Chocolate. Nelson Freitas, ok. Juta.
2: É tudo, meu pai.
0: Muito obrigado pela tua ligação. Bom final de semana para ti. E um grande abraço a toda a malta jovem que acompanha a emissão da Rádio Cidade a partir de Inhamisa.
2: Ok, obrigado.
0: Um abraço aí.

0: Horas e 29 minutos, temos a Mix. Manhã de sexta-feira na Cidade FM, 879-39048. A conversa com os nossos ouvintes. Olá, muito bom dia.
1: Bom dia, Mano Caidão.
0: Bom dia, bom dia. A Indomável de Matacuane. Sílvia, está tudo bem contigo?
1: A própria.
0: É, sempre muito bem disposta, hein, Sílvia?
1: Bem disposta.
0: Que bom, que bom. E então,
1: com problema, não há problema.
0: Com ou sem problemas, não há problemas. Este é o slogan, é o slogan do Fernando Fundiço, nosso grande amigo Fernando.
1: Esse é o nosso pai Fundiço.
0: Com problemas, sem problemas, não há problemas. Muito bem. Sílvia, sexta-feira, final de semana, já anda por aí. Quem é que faz anos hoje?
1: Bastante aniversariantes. Fazem hoje. Desejo muita felicidade, muita saúde. E continuem a ser essas coisas maravilhosas.
0: Pois, pois.
1: E sejam pessoas dignas da sociedade.
0: É verdade.
1: Muitas felicidades para eles. Juízo também, o dinheiro não falta, né?
0: É, sim. Não é tudo, mas é importante, não é?
1: É importante.
0: Não é tudo, mas é importante o dinheiro. Vamos lá. Qual é a música que pedes hoje, Sílvia?
1: Hoje eu quero uma música calma, bem diferente pelo gosto de voz.
0: Já. Não está a pensar nisso, não é?
1: Não!
0: Ainda bem! Ainda bem!
1: Não é de voz, aqui!
0: Ainda bem, ainda bem. Silvia, muito obrigado pela tua ligação. Beijinhos com muita amizade para ti. Ótima sexta-feira e um bom final de semana, é?
1: Obrigado, tchau, bom trabalho, tchau, boa igreja.
0: Olha, é uma ótima escolha. Babyface e Tony Bennett, a música Divorce. Yeah, é uma ótima escolha para esta manhã de sexta-feira.
1: É.
0: Tchau, tchau, Silvia.

0: 9 horas e 32 minutos em Moçambique, manhã de sexta-feira na Cidade FM. A rubrica Parabéns a Você na Rádio Cidade, segunda a sexta-feira, das 9 às 10 horas aqui na tua rádio. Ao som de Tupac Amaru Shakur, Me Against the World. Um tema sugestivo numa altura em que o Tribunal Estadunidense volta a remexer no caso de Tupac Amaru Shakur, 30 anos depois de ter sido assassinado a tiros. 9h32 minutos em Moçambique. Olá, bom dia. Bom dia. Bom dia, bom dia. Estou a falar com quem?
1: Fala a voz do Mário Figueiredo, diretamente.
0: Mário Figueiredo, diretamente?
1: Do distrito de Búzios.
0: Ah, Búzios, Búzios. Como é que está a Búzios, a temperatura hoje? Aqui na beira está fresco, já é de manhã. Yeah, o sol ainda não se fez sentir.
1: Também aqui, o sol ainda não se fez sentir.
0: A semelhança, né? A semelhança. Ok.
1: Exatamente. Há pouco tempo estava a chover, está metade, yeah. Mas o chuvisco parou.
0: Yeah. Aqui também, a semelhança. As primeiras horas, à madrugada também, uma chuva moderada. Acredito que o dia todo vai ser assim, de acordo com as previsões do estado do tempo para hoje. Vamos lá, quem que faz anos hoje, sexta-feira?
1: Quem faz ano é o grande amigo, ou quem fez ano é o grande amigo São Paulo, fez ontem mesmo.
0: Ok.
1: Muito, muita esforçado e muito amor. Paz, alegria, tudo demais.
0: Sim, a música que vai pedir qual é?
1: A música para hoje. Vou ficar com a música de Cambeso.
0: Uhum. O Tumbe. O Tumbe, o Tumbe, Cambeso, né? O Tumbe, o Tumbe, o Tumbe significa mimos, né? É isso, né?
1: Mimos. Sim, mimos é mais.
0: E você recebeu muito o Tumbe da tua mãe ou do teu pai?
1: É do meu pai.
0: Ah, do teu pai, né? A tua mãe não passava mal. Não te passava mal na cabeça, né? A tua mãe era rígida contigo.
1: Era toda hora. Qualquer coisa, yeah. Era uma chapada.
0: Uma chapada. Mas valeu a pena. Eu acredito que nessa altura você odiava isso, mas hoje já percebes porque é que ela fazia isso, né?
1: Percebo muito bem, mas.
0: Yeah. Ok. É tudo? É tudo?
1: Também dar um alô à minha cunhada Amélia, que está neste momento dentro de umas panelas.
0: Yeah. Ah, ainda tem saudade do bagre preparado por ela, né?
1: Próxima semana, acho que o contrato aqui vai terminar, eu estarei mesmo na beira.
0: Yeah.
1: Para saber
0: um bocado. Um dia antes de chegares à beira, tens que ligar à dona Amélia. Olha, prepara-me aquele bagre porque eu tenho muitas saudades. Estou de regresso à beira.
1: Exatamente, é isso que eu vou fazer mesmo.
0: Okay. Ok, muito obrigado pela tua ligação. Ótimo dia aí em Búzios. Bom final de semana, hein?
1: Bom trabalho e boa noite para casa.
0: Muito obrigado. Estamos com 9 horas e 35 minutos em Moçambique. A caminho das 10 horas temos locutor por um dia. A partir das 10 horas aqui na rádio recebemos

0: nos Estados Unidos da América. Você acompanha aqui todas as sextas-feiras a partir das 11 horas e em reposição aos finais de semana na nossa emissão. Temos mais um ouvinte para conversar em antena da rádio. Olá, bom dia.
1: Socorro, socorro, socorro, socorro, socorro, socorro, se pague, socorro, socorro, se pague, socorro, socorro, se pague, Juan, está acontecendo, meu? Está acontecendo, se pague, Juan, meu?
0: Já se passam duas semanas, né, que a situação não é resolvida.
1: Já estamos mal, pessoal.
0: Duas semanas. Yeah. Os mototaxistas já nem passam mais por aí, arranjaram uma alternativa ali.
1: Então aquelas cenas estão a fechar, estão a cavar.
0: E a alternativa para as viaturas é usar o Bazar Felipe, que também não está em condições.
1: Não está em condições também. Aí na entrada de Vulgo Coiso, como se chama até o nosso corcamato, o metal também está tudo.
0: Está tudo danificado. Quer dizer, não tem por onde você escapar a essa situação.
1: Aí tira sapato, tira sapato, vamos fazer agora de socorro mesmo. Socorro grande mesmo, pelo menos fazer alguma coisa. Ou se eles não querem arranjar, reabrir aquela vala para aquela água, escorrer, para nos passar, porque estamos a passar mal, pessoal. Estamos a passar mal.
0: Mas eu não entendo isso, sabes? Mas custa mesmo. Não, porque recursos existem. Tem areia. Os caminhões para transportar areia existem.
1: Sim.
0: Mas agora, o que é que custa mesmo? Só duas caradas. As pessoas não pedem muito. Só querem duas caradas de areia. Baldear ali. Depois, naturalmente, da FIPAC fazer o seu trabalho. Só baldear duas caradas de areia. Ponto final.
1: É só isso
0: que as pessoas estão a pedir. Só duas caradas de areia só. A situação de Nunda está complicada. Não dá.
1: Muito complicado.
0: Vamos lá. Já se passam duas semanas que não se faz nada aí.
1: Não se faz nada. Não fala nada. Não há sinal verde.
0: E o mais engraçado, há indivíduos que trabalham no município, que residem lá, vivem esta situação. Há indivíduos que trabalham na Administração Nacional de Estradas, na ANA, vivem lá, passam por esta situação. Eu não sei. Temos que esperar por uma tragédia para se fazer algum trabalho, não é assim?
1: Esperam isso, Marcosão.
0: Sim. Temos que esperar por uma tragédia, a semelhança do que está acontecendo no Six Mile agora, né? Houve aquela tragédia daqueles meninos que perderam a vida e depois o município está lá a fazer um trabalho.
1: Então, trabalho que não podemos
0: viver assim. Primeiro esperar por uma tragédia para se fazer alguma coisa, não é assim.
1: É muito triste.
0: Estamos há duas semanas, as pessoas já lamentaram sobre aquela situação de Ndunda. Que há um tubo que furou já há duas semanas, está assim, a água está a jorrar de qualquer maneira, as pessoas não têm por onde passar. E aquilo está assim.
1: É muito complicado.
0: Muito bem. Vamos lá, José Gonçalves, sexta-feira hoje, quem é que faz anos?
1: Liguei muito mais para pedir esse grupo de socorro, mas para todos, como eu da Amazônia de vida hoje. Desejo muitas felicidades para ele e Deus em primeiro lugar. E tudo bom acontece na vida dele. Tocando na música, nunca é demais hoje. Vamos ver grande show de Ana Joyce. Toca uma música de Ana Joyce ao vivo.
0: Ana Joyce, né?
1: Ao vivo.
0: Melhor, assim. Queres uma live de Ana Joyce?
1: Hoje vamos ver os corações das meninas, pá. A chorar. Pô.
0: Ana Joyce tem muito público feminino, Ana Joyce.
1: Tem muito público feminino. Está em grande, está em grande. Mas eu estarei lá também. Estarei lá mais louco. Para desenhar um momento.
0: Sim.
1: E para também dar alguns passos aí, Monte Faisal. Eu acredito que o Faisal vai estar lá, só que o Faisal é muito fingido.
0: Fingido como assim?
1: O Faisal vai estar lá.
0: Eu não sou muito fã destas coisas, pá.
1: Não sei, mas eu acredito que a minha cunhada.
0: Estás a ver?
1: Acredito que a minha cunhada vai te apertar. Até você passar
0: bem, não. Estás a ver? De segunda a sábado, a minha vida é música. Estás a ver? De segunda a sábado, Os meus ouvidos só ouvem música de segunda a sábado. Então, fim de semana, eu quero ficar relaxado. Então, eu quero ficar fora disso. Agora...
1: Quer ficar naquela mangueira, paizão?
0: Paizão? Pá, estás a ver?
1: Quer ficar naquela mangueira?
0: Yeah. Sabes, mesmo quando eu vou com alguns amigos, é pá, há uma barraca, há um sítio para tomar um refrigerante, não sei o quê. A primeira coisa que eu penso ao dono do bar, se tem uma música, pensa para desligar, faz favor. Porque aquilo já me irrita. Yeah. Então, espetáculo pior ainda, estás a ver? Aquele barulho.
1: Há muito barulho. Yeah. Yeah.
0: Aquele barulho, a euforia das pessoas, e depois anda aqui, pisa ali, é para mim isso é insuportável. Yeah. Yeah, eu não gosto muito de shows, é por causa disso. Ok, a Joyce vai tocar daqui a pouco, acredito que ela vai fazer um bom espetáculo. Muito obrigado pela tua ligação. Bom final de semana. Hein?
1: Obrigado, irmão.
0: Tchau, tchau, tchau. 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Olha, a situação de Ndunda é preocupante, hein? É verdade. Se o José Gonçalves ligou e começou aqui a pedir socorro, o José Gonçalves é uma pessoa, não é, que tem essa oportunidade de falar a situação de Ndunda. O socorro de João Gonçalves é o socorro de toda a gente de Ndunda sobre aquela situação de um tubo condutor da água do FIPAG que danificou. Está a jorrar muita água mesmo. Por ali não se pode passar. Os peões, as bicicletas não passam. As motorizadas não passam, muito menos as viaturas. E o que é que fazem os mototaxistas ou as pessoas, o que é que fazem? Porque são utentes, usam meios alternativos que também estão em péssimas condições. Não tem por onde as pessoas passarem, porque a única via que dá acesso ao bairro de Ndunda tem um problema sério da água e entulho. Primeiro, o FIPAG deve resolver o assunto de tubo. E o FIPAG tem estado a fazer esse trabalho já há algum tempo. Faz dois, três dias depois, volta a acontecer o mesmo cenário. Então, há uma necessidade aqui de haver uma conjugação de esforços entre o FIPAG, ANE ou o Conselho Municipal, porque há esta confusão sobre a gestão daquela estrada. Alguns dizem que não, a estrada é do município, outros dizem que não, a estrada é da ANE. Seja lá quem for essa entidade, então deve conjugar esforços com o FIPAG. O FIPAG resolve o assunto do tubo, seja a ANE ou seja o Conselho Municipal, drenar aí um saibro para proteger aquele tubo. Só assim é que se vai resolver aquele problema de Ndunda. Enquanto não houver o entulho ali, sempre vai se ver o mesmo problema. E todos os dias o FIPAG vai para lá para fazer o trabalho, que dura muito pouco tempo para voltar a viver-se o mesmo cenário. 9h44 minutos. Temos mais um ouvinte agora. Sim, bom dia.
2: Alô, bom dia, como está?
0: Bom dia, estou bem. Celeste, você, como está?
2: Estou bem, não sei. Não tenho muito tempo.
0: Sim, vamos.
2: É para endereçar pessoas que completam a ano, que tenha tudo de bom. Em termos de música, peça a música da Maísa, qualquer tema.
0: Qualquer tema da Maísa. Ok, muito obrigado, Celeste. Bom final de semana para você.
2: Tchau, tchau.
0: Tchau, tchau.

0: Muito bem, recebi aqui a mensagem do nosso grande amigo Raça a dizer: bom dia, não consigo entrar na linha. Às 3 semanas. Há 3 semanas que não consegues entrar para a linha, Raça, é isso. Ou o problema de Ndunda, Raça, já há 3 semanas. 9h45 minutos. Faltam 15 para as 10. Bom dia.
1: Alô, bom dia.
0: Bom dia, bom dia, bom dia.
1: Como está, meu Instagram?
0: Estou bem, você como está?
1: Também estou bem.
0: Vamos lá. O teu nome?
1: É o próprio caranguejo da Vila Maçana, mano Fajal.
0: É o próprio caranguejo da Vila Maçana.
1: Sim, sim, mano Fajal.
0: Como é que está a Vila Maçana?
1: É, Vila Maçana está bem, mano Fajal.
0: Há muitos problemas de segurança aí, Vila Maçana,
1: é? E aí, mano Fajal, Vila Maçana não está fácil aqui.
0: Há muitos problemas de insegurança durante a noite.
1: Sim, sim, mano Fajal.
0: Eu não sei o que está-se a passar com Vila Maçana.
1: É, pior é o tempo de frio, mano Fajal. Estamos mal, né, Vila Maçana, aqui. Andamos com medo.
0: Yeah, isso é complicado, é complicado. Foi em Vila Maçana onde acompanhamos aquela situação lamentável, né, de um jovem que foi morto e depois amarrado e ensacado.
1: Sim, sim, mano Fajal.
0: Estás a ver isso? Isso é bárbaro, isso é desumano. E não foi só uma vez. Não foi só uma vez.
1: Sim, não foi uma vez, sim.
0: Vila Maçana, o que é que se passa, Vila Maçana?
1: Talvez os comunitários daqui não fazem ronda. E polícia também.
0: É complicada essa situação de Vila Maçana. Muito complicada mesmo,
1: é? Isso, mano Fajal.
0: Vamos lá, quem faz anos hoje, sexta-feira?
1: Hoje não tenho 23 anos, mas quero endereçar a todos os aniversariantes. E quero mandar um ala para o meu grande mestre, João Macuio. E o grande meu boss, Abu.
0: Ok.
1: Quem que manda fazer?
0: Sim. A música?
1: Em termos de música, por isso a música de Constâncio, o Ano.
0: A música do Constâncio?
1: O Ano, o Ano.
0: O Ano?
1: Sim, a música de Constâncio, o Ano.
0: Ah, o Ano, a música de Constâncio. Ok, tá bem. Muito obrigado pela tua ligação. Passa bem amanhã de sexta-feira. Bom final de semana. Vila Maçane, estamos atentos a esse bairro, é? Muito obrigado.
1: Sim, sim, vamos fazer. Muito obrigado.

0: Muito bem, 9h47, nós temos também que vai ser a última chamada e depois tocamos as músicas. Olá, bom dia.
1: Bom dia, Mano Pedro. Bom dia a todos que estão conectados.
0: Bom dia, bom dia. Estou a falar com quem?
1: Bom dia.
0: Quem?
1: Hoje.
0: Ah, hoje, do Macurungo.
1: Exato.
0: Não, está tudo bem contigo, irmão?
1: Não preciso?
0: Está tudo bem contigo?
1: Está tudo bem.
0: Então, hoje, quem que faz anos hoje, sexta-feira?
1: Na verdade, eu liguei muito mais para endereçar antecipadamente, né? Minha prima, uma amiga que vai conversar muito comigo, faz um ano.
0: Ok. Como é que se chama a tua prima?
1: Amélia.
0: Amélia. Ok. Sim, vai pedir uma música para ela?
1: Exatamente.
0: Sim, qual seria esta música?
1: Triste Solomon. Quando não deve amar.
0: Como é que eu não percebi? Príncipe?
1: Príncipe. Solomon.
0: Ah, Príncipe Salomão, quando não deve amar?
1: Exatamente.
0: Quando não deve amar, ok. Sim. É tudo?
1: É tudo.
0: Muito obrigado, Odi.
1: Um bom trabalho.
0: Um abraço, bom final de semana para você.
1: Um abraço, igualmente.
0: Tchau. 9h46 minutos já em Moçambique. Vamos então às músicas solicitadas pelos nossos ouvintes. A começar por esta do Scrock e Cuia, Me Puxa no Off. E depois seguem as propostas de Nelson Freitas, Cambezo, da Maísa, Constâncio. E Príncipe Salomão.

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0: Bem, a fechar, a Patrícia Salomé, a fechar a rubrica Parabéns a Você aqui na Cidade FM, edição de sexta-feira profissional, a edição última para esta semana, segunda-feira, a partir das 9 horas, teremos mais um Parabéns a Você aqui na tua Rádio Cidade. A seguir, temos a rubrica Locutor por um Dia.
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0: Muito bem, estamos com 10 horas e 19 minutos em Moçambique. Temos estado a receber nossos convidados na rubrica Locutor por um Dia. E hoje temos mais um convidado especial que vai então apresentar a sua emissão dentro de instantes. O nosso convidado está na música já há alguns anos. Eu tenho estado a testemunhar o seu crescimento na música. Tem várias participações. Já apresentou vários espetáculos a nível da nossa cidade e a nível dos distritos adjacentes à nossa província. E continua a manter uma forte agenda de trabalho em estúdio, trazendo novas músicas, novas propostas e novas tendências, com mensagens feitas por língua local, mensagens impactantes sobre o dia-a-dia da sociedade moçambicana e, muito particularmente, costumes e tradições da nossa cidade de Beira. Senhoras e senhores, recebemos hoje Augusto Jack, a.k.a. Cota Barbinha. Ainda tens esse a.k.a. não? Bom dia para você.
2: Bom dia, Faisal. Bom dia a todos os ouvintes da 105.2. Aqui é o vosso boy Augusto Jack, a.k.a. Mr. Love, Cota Barbinha.
0: Yeah. Sempre tiveste esses dois EQs, né?
2: Sim, yeah. Mr. Love, Cota Barbinha.
0: Mr. Love e Cota Barbinha. Então, sim. Está tudo bem contigo?
2: Graças a Deus está tudo bem. Está tudo bem.
0: Está tudo bem, né?
2: Sim.
0: É bom saber disso. Eu quando pergunto aos nossos artistas, quando vêm para o estúdio da Rádio Cidade, está tudo bem? Me respondem, está tudo bem. Yeah. Faz-me recordar o slogan do nosso grande amigo ouvinte, o Fernando Fundice, que diz, sempre que ele liga, diz o seguinte: com ou sem problemas, não há problema.
2: Esse está preparado.
0: Então, eu sei que tu fizeste parte da lista dos artistas que fizeram a festa dos 119 anos da cidade da Beira. Como é que foi a tua apresentação?
2: Na verdade, foi de uma forma que eu até nem esperava. Porquê? Porque muitas das vezes eu só esperava dar um alinhamento, talvez tinha que ser aqui na Rua Poder Popular ou na Munhava, na Bacia, porque eram três atividades.
0: Sim.
2: E pela bênção divina,
0: mas meu alinhamento. Acho que foi para todas aquelas festas, hein?
2: Nada. Ir assistir, talvez. Mas para a atuação, é para a divisão que estava lá.
0: Mas o que é mais cansativo? Assistir ou atuar?
2: Depende do tipo de cansaço.
0: Eu acho que assistir cansa mais, porque atuar, tu atuas num determinado tempo e sabes, podes ir embora.
2: Só que...
0: Mas agora assistir, tu ficas aí porque tu queres ver todos os artistas.
2: Assistir sim, só tem aquele momento que você pode sair, afastar um pouco, voltar. Para atuar, você tens um 30 minutos ou 20 minutos de atuar, mas uns 20 minutos bem quente, porque a mente.
0: Eu fiquei a saber que há niggas que foram para todos aqueles shows, o primeiro, o segundo e o terceiro.
2: Também eu acredito, também conheço alguns que estavam lá, de verdade.
0: Ok, então foi boa a tua apresentação, né?
2: Muito bom, graças a Deus. O público recebeu o meu trabalho de uma forma que eu nem esperava. Muito obrigado, família. Beira é uau mesmo.
0: Beira é uau.
2: Sim.
0: E depois eu estou a gostar do público da Beira. Já começa a valorizar os seus artistas.
2: Sim. E está a ser muito bom.
0: Que alguns promotores ainda não começaram a perceber isso.
2: Alguns promotores. A questão de ser promotor, vamos lá, deixar aí negócio.
0: É business.
2: É business. Não vamos olhar o promotor de um lado meio off, né?
0: Ele chama o pessoal daqui. Chama aquele que ele acha que vale dar tapa.
2: Ele está a chamar isso aquele que ele acha que está a vender. Então não vamos falar dele. Vamos deixar.
0: Ok, Augusto Jack, é um prazer. prazer ter-te aqui. Não é para bate-papo, mas sim é para você apresentar uma emissão.
2: Sim, sim, né? Sim.
0: Se calhar vamos descobrir que você tem talento também, para além de cantar.
2: Yeah,
0: tem talento também de fazer rádio.
2: Com certeza.
0: Descobrimos aqui também que o Tempo Vitorino tem talento para fazer rádio.
2: Ok, ok.
0: As pessoas ligaram, disseram para ele: olha, eu não sabia que você tinha uma queda.
2: Ok.
0: É por isto, pá.
2: Ok.
0: Yeah, alguns dos meus convidados até já estão a desafiar o meu lugar aqui na rádio. Desafiar. Yeah. É pá, vamos lá, pá. Se calhar já vou perder emprego, vou entrar aqui.
2: É pá, mas pelo menos quando perder, vamos te chamar também.
0: por
2: um dia, né?
0: 9 horas e 24 minutos, é você, Nick. Senhoras e senhores, tem Augusto Jack nos próximos 30 minutos, locutor por um dia aqui na Rádio Cidade. E ele decidiu começar a sua emissão da seguinte maneira.

Mais uma vez, bom dia, estimados ouvintes. Aqui é o vosso boy Augusto Jack, o vosso locutor por um dia. Para quem que está ligado à nossa Rádio Cidade 75.2, sinta-se à vontade, sinta-se a nossa companhia. São mais ou menos 10h27. É dizer que hoje há muita música bonita, fica grudado a tua emissora, porque isso ainda vai aquecer. Daqui a nada vamos mesmo mais música, sabem? Quando é músico também tem que trazer boas músicas. É só para mostrar mais uma vez que também Beira está-se a trabalhar como deve ser. Depois de ouvirmos essa música funana do Augusto Jack, daqui a nada vamos mesmo entrar com a música do Leo Júnior, intitulado Tita Go, que também é mais uma boa promessa. Eu quero que sim, senhora, hoje estamos juntos.

Aí está, duas propostas musicais. A primeira proposta é mesmo do Augusto Jack, intitulado Funana. Música essa que na verdade foi produzida aqui dentro da nossa cidade, que a nossa produção vem diretamente do grande irmão DJ Manquila. Aí está a segunda música, também do Leo Júnior, produzido aqui dentro da nossa cidade. Conta com a produção do nosso grande homem, também um jovem que está a trabalhar muito agora, que é o DJ Chico. Todos aqueles que estão ainda conectados na nossa emissora, aqui é 105.2. Sintam-se em casa. São mais ou menos 10 horas e 33 minutos. Bom fim de semana a todos. E é assim, na verdade queria saber como que está a ser o teu dia com essa nossa temperatura aí fora. Dizem que verão já entramos, mas epa, um pouco de frio nunca é demais, né? Liga e participe. Está o nosso número 8799-39048. Deixa ficar como está a ser o teu dia e também como estamos a sair como locutor por um dia. Daqui a nada mesmo vamos escutar também a música de um dos jovens daqui da nossa cidade. E aqui é também o DJ Manquila, um dos jovens que está a trabalhar muito bem também. Com a música Urico e Tenhi. Enquanto estamos aqui à espera da vossa chamada para deixar de ficar aquilo que é a vossa opinião, aquilo que podemos mudar, né? Sabem, vamos a isso.

0: Aí está, são 10 horas e 35 minutos. Estamos aí com DJ Manquila com o título Único e Tenho. Eu como a Umui, Checha Wendy. Hula hula, para malta eu assim, né? Yeah, está, man. É, sabem como é que é mais uma das nossas propostas? Ligue para 8799-39048, fale como está a ser o teu dia e como vai ser o teu final de semana. Ah, isso é Rádio Cidade 105.2. Ah, só para dizer mais uma vez.
1: Alô, bom dia.
0: Bom dia, bom dia. Como está a minha mana?
1: Estou bem, eu sei, mas tudo, mano.
0: Ah, aqui está tudo bem. Como está a ser o teu dia?
1: Mano, o dia está indo, não sei, do outro lado.
0: Aqui está tudo bem. Como estou a sair como locutório por um dia?
1: Ai, que bom, que bom.
0: Sim. Conta, como vai ser teu final de semana, mano? Como está a ser?
1: Minha semana está a ser boa, não sei se também aí.
0: Aqui está tudo bem, graças a Deus. Não sei se tens alguma coisa a deixar ficar.
1: Ok, aqui é a Celestina da Chama.
0: Sim.
1: Meu fim de semana vai ser bom, amanhã sem casa, domingo para a igreja e com a família aqui em casa.
0: Muito obrigado. Como está sendo a nossa emissão? Está tudo bem, né? Está animado hoje na rádio, né?
1: Sim, a sua emissão está animada.
0: Muito obrigado, muito obrigado. Vamos a isso, muito obrigado.
1: Ok, tchau.
0: Até a próxima. Ligue, participe. Aí está o nosso número, 8799-39048. Ligue, diz como está a ser o teu dia e também como estou a sair como locutório por um dia. Bom dia!
2: Bom dia!
0: Bom dia, como está? Com quem temos o prazer de falar e conversar?
2: Silvia de Matafani.
0: Oh, muito obrigado, mana. Aqui é Augusto Jack, vou ser MC por um dia. Como está a ser para o final de semana?
2: Meu final de semana está sendo bem.
0: Muito obrigado. Mas a temperatura, pá, até que dá, está tudo bem. Está bem, né?
2: Apanhar um filme em casa.
0: Isso é bom. Nada de excesso, estarmos em casa também já é bom, nos agasalhar mais um pouco. É muito bom.
2: É bom. E estou segura, viva uma noite para os vales, não tocou a minha música. Estou muito triste com ele.
0: Oh, tá bem. Depois de falar com o Mano Faisal para tocar a tua música. Mas agora, que tal? Como estou a sair como locutor por um dia?
2: Eu pensei que você trabalhou só aí.
0: Não. É minha primeira vez como locutor.
2: Eu saí bem mesmo. Sem problema.
0: Obrigado. Qual era a música que pediste, Mano Faisal, para podermos anotar aqui?
2: Tá bem.
0: Já está anotado, já está. Muito obrigado, mano. Alguma coisa mais?
2: Posso desejar um final de semana abençoado para ti. E continue nesse ritmo da música. Força, meu irmão. Caminho sempre para frente.
0: É de tudo nosso. Aquele abraço. Até já. Ah, está mais um ouvinte, muito obrigado. Disse que é para pensei que estás a trabalhar na rádio. Oh yeah! São 10 horas e 39 minutos. Ligue, participe. Mais um ouvinte em linha. Sim, bom dia.
3: Helena, eu nunca vou render. Helena. Bom dia, Augusto Jack.
0: Bom dia, irmão. Com quem temos prazer de falar essa voz bonita?
3: José Gonçalves na casa.
0: O próprio José Gonçalves.
3: Não falha nada, okay. Mandava o dinheiro.
0: Ok, muito obrigado, irmão. Como está a ser? Como está a ser o teu final de semana, meu irmão?
3: Ainda não, não começou, porque está no job, irmão. Você sabe, foi depois de job.
0: Muito obrigado, irmão. Epa, mais uma vez, estamos a pedir nada de excesso. Se estás a conduzir, tudo. Prudência, conta muito, meu irmão.
3: Boa sorte aí, Augusto Diego.
0: Mas como estamos a sair como locutor por um dia, meu mano? Como estou a sair como locutor por um dia?
3: Augusto está vindo dificuldade.
0: Oh, muito obrigado, irmão Gonçalo. Aquele abraço, continuação de um bom dia. Ligadinho à Rádio Cidade. Muito obrigado. Ligue, participe. São 10 horas e 40 minutos. Aqui está o vosso Augusto Jack como locutor por um dia. Ligue e diga como estão a sair. Vocês aí que são membro de júri. Mais um ouvinte, bom dia. E estimado ouvinte. Bom dia, como está? Está tudo bem com quem temos prazer de conversar com essa voz bonita?
4: Amina.
0: Oh, Amina, de onde fala, mana?
4: Na Manga.
0: Manga, oh, muito obrigado. Minha mana, como estou a sair dia de hoje?
4: Muito bem.
0: Oh, muito, muito obrigado. És ouvinte mesmo, bem ligadinho, assíduo da Rádio Cidade, né?
4: Sim, sim.
0: Continua assim, mana. Continua assim. Tens alguma coisa a deixar ficar para nós?
4: Não, acho que hoje também foi o primeiro dia também, a primeira vez.
0: Oh, muito obrigado. Isso já é bom. Fique ligadinho, porque aqui ainda muita música bonita, mana.
4: Bom, obrigada.
0: Olha aí nós. Muito, muito obrigado. Ligue, participe. Já sabe, para entrar em contato, 8799-39048. Esse é o ritmo da nossa música. Esse é o ritmo da nossa música de casa. Acredita-me, mais um ouvinte. Sim, bom dia. Oh, não foi desta. Perdemos. Acredito que meu mano Charias, bem ligado. Ah, são 10 horas e 42 minutos. Se estás ligado, continua assim. Isso é Rádio Cidade 105.2. Estamos a ritmo de boas músicas. Mais uma vez, vamos escutar mais uma música. E prepare-se, ligue. Deixem ficar qualquer coisa. Muito obrigado. Até já. Mais um ouvinte em linha. Bom dia. Opa, não foi desta. Vamos.

0: Alistar, na Mala Power. É mais uma proposta musical, sabem como é que hoje é sexta-feira. Tem aquele brada que sempre vai sair para pedir, para depois chupar umas duas. Vai negar de dar, mano. Mas é, sair aquela nossa mana para lá na hora, um confirmado. Opa, mais um ouvinte em linha. Sim, bom dia. Com quem temos prazer de falar?
1: Está falando com o Branco Carranguejo.
0: Oh, grande Carranguejo, como está a ser teu dia, meu mano?
1: Ah, meu dia está sendo bem, não sei, também não estive, é cidade.
0: Oh, aqui está super, super animado. Como está a ser a nossa emissão, locutor, por um dia?
1: Está sendo bem, mano. Estou a gostar de som.
0: Muito obrigado, irmão, muito obrigado mesmo. Tens alguma coisa a deixar ficar para nós?
1: Já, eu tenho a dizer, também está forte, irmão. Já. E também quero mandar um rala para todos, aqui no blog, meu grande amigo João Mapir.
0: Sim.
1: Meu grande boss, Antônio Abunor.
0: Sim.
1: E grande meu Vasco.
0: Irmão, acredito que as saudações chegaram. Muito obrigado. Fique ligado na nossa rádio Cidade. Muito obrigado. Em 45 minutos. Ligue e participe. Deixa ficar aqui a tua opinião. Deixa ficar alguma coisa aqui. Como estou a sair como locutor por um dia. O número é 8799-39048. Mais um ouvinte linha. Bom dia. Bom dia, estimado ouvinte.
2: Olá, muito bom dia ao estudiante que ouvinte que se encontra neste momento conectado a 105.2 Cidade FM.
0: Oh, muito obrigado. Tô a ver que na verdade somos muitos locutores. Qual é o nome, meu mano?
2: Certo, a voz é mesmo teu xará. A voz pertence ao ouvinte Augusto Taimo.
0: Oh, Xará, como que está a ser o teu dia?
2: Exato, estou muito bem. Eu estou a ver do seu lado, nos estúdios, e a sua família como estão?
0: Oh, família, está tudo bem. Aqui nos estúdios está super, super quente. Acredito que já consegue sentir, né, a partir de casa.
2: Exato, estou a ouvir a rádio mesmo a partir de Macorundo. Mesmo a consumir as ondas desse
0: ano. Muito, muito obrigado, meu mano. Fique conectado. É tudo nosso. Estamos mesmo aqui hoje a tentar sentir mais um pouco aquilo que se faz aqui dentro da nossa cidade.
2: Não percebi.
0: Eu disse, estamos aqui hoje a tentar sentirmos um pouco mais aquilo que se faz dentro da nossa cidade.
2: Exato, exato. Que bom.
0: Muito obrigado. Se tens alguma coisa a dizer, obrigado.
2: Exato, queria aproveitar esta oportunidade, nunca interagi contigo, lhe agradecer pelas suas faixas musicais, são músicas de facto, correio, como se diz nas ilhas populares, são boas músicas, continuam sempre a ser aquele músico da nossa praça, que não para por aqui e é tanto na musical, e tudo de bom para ti. Que vos falou a partir de Macorongo, Augusto Taimo, é meu nome, eu volto uma próxima ocasião para ti, uma noção de um pequeno job de 30 minutos aí no SIS, da cidade ao lado de Faz Alamadio, volto uma próxima ocasião. Um abraço aí, Augusto Jeque.
0: Muito obrigado, meu irmão, palavras bonitas, fui mesmo perceber que o nome de Augusto são jovens, super, super top.
2: Como dizem, muito talentoso.
0: Muito obrigado, irmão Augusto. São 10:47. Ligue, participe, deixe ficar a tua opinião, deixe ficar como está a ser o teu dia. Augusto, o vosso locutor por um dia. Estamos mesmo nas ondas da nossa 105.2. Mais um ouvinte, bom dia.
3: Bom dia, ilustre, bom dia a todos os ouvintes da 105.2. Quem está a entrar na beira, bem-vinda. Para quem está a sair, boa viagem.
0: Oh, muito obrigado. O nome, ilustre.
3: Aqui é o embaixador da família Mutovo Tovo.
0: Oh, Mutovo Tovo. Oh, ok. Mutovo Tovo, como está a ser a minha missão para o dia de hoje?
3: Está a ser tranquila, bem audível. Dá para... Parabéns.
0: Que tal? Posso acertar buscado aqui, né?
3: Não percebi?
0: Posso acertar buscado aqui?
3: Estou a ouvir como é que dizias?
0: Eu disse, posso acertar buscado aqui?
3: Yeah, pode.
0: Muito obrigado, irmão. Tens alguma coisa a deixar ficar?
3: Parabenizar pelo programa e continuar assim, dedique-se mais porque tens dom para isso. Também aproveitar a 105.2 para mandar um abraço para todos que estão ligados a esse canal da rádio e para toda a companhia que está conosco aqui na comida da Dona Sara e para os demais. Desfrutem dessa camada rádio aqui que vos falou. Eu, Machado Armando, Mutovo, a partir de Magneto.
0: Muito, mas muito obrigado, irmão Mutovo. Para todos os ouvintes da nossa rádio aqui, 105.2. Sintam-se em casa, são 10 horas e 49 minutos. Aí está, estamos mesmo à companhia daquelas boas músicas, só para mostrar aqui também na beira. Estamos a trabalhar como deve ser, epa. Estamos a ouvir muito, epa, nada na beira, não estão a trazer bons produtos. Que tal? Os produtos não estão bons, não estão a sentir. Acreditem mais um ouvinte à linha? Sim, bom dia!
4: Bom dia, moço!
0: Bom dia, como está e com quem temos prazer de conversar?
4: A voz mesmo é de Kine Branquinho Costa, morando só vou cantar bruto, dono das duas máquinas.
0: Ai, ya! como está a ser desse outro lado e como está a ser minha emissão para dia de hoje?
4: Epa, nota 20!
0: Nenhum buscato garantido aqui, né?
4: Ah, não tem problema, até mano, pai, já pode estar mesmo dispensado.
0: Quer dizer, epa, o Cota pode sentar mesmo.
4: Pode sentar, mano, faz não tem problema, estás no fundo.
0: Oh, muito, muito obrigado. São essas forças que a Rádio Cidade gostaria mesmo de ouvir. Quem sabe o meu buscado já foi assinado. Muito obrigado, irmão. Tens alguma coisa a deixar ficar?
4: Quero mandar abraços mesmo para todos os ouvintes da Rádio Cidade, começando mesmo para o nosso grande ouvinte, Fernando Fundice de Maputo.

0: Matamba, o grande Magalho, o Elias Mchachacata, o nosso pescador de Magimane. E para todos os ouvintes mesmo que recebam um forte abraço de Kine Branquinho, que hoje mandamos o Bocan Calabruto, o dono da Hidras Máquinas. Fui, para mandar fazer aquele abraço.
1: Muito, mas muito obrigado, irmão. Ali está, mais uma vez. Agradecer a todos os ouvintes, estão 100% conectados. São 10 horas e 51 minutos. Isso que é a tua e a nossa rádio, é que é 105.2. É o Augusto de

0: Ali está, temos mais um ouvinte em linha. Bom dia.
1: Bom dia, que se mandam com anga.
0: Ah, tem boa madala de Nambi, mãe.
1: Isso, meu nome é Odisseza, meu nome é Odisseza.
0: É, com quem temos prazer de conversar? Tico Chazanani.
1: Magasso.
0: Ok, ok, madala, te passei em bangos a guanga, dia e tani di.
1: Mocuita, mangulo, magasso, não madala.
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1: Olá, madala, tu não me
0: ouviu? Buco simbani, ok, mbuia magasso, pico da tani pinto com.
1: Eu não sei se você está fazendo isso.
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0: 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Muito obrigado. São 10:54. Conecte-se à nossa rádio porque aqui ainda está a animar. O Sacoma Maningue. Aí está o nosso mano Siloli a trazer mais uma proposta musical. Vamos já.

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0: São 10 horas e 57 minutos. Uf, a coisa boa dura pouco tempo. Faltam só 2 minutos. E estou mesmo a me despedir. A dizer que foi bom estar convosco o dia de hoje. Meu nome é Augusto Jack. Para quem conhece, para quem que não conhece também, está já a conhecer hoje. Para shows é 87-69-44-42-9. Repito, 87-69-44-42-9. Muito obrigado. Só tenho que agradecer mesmo à Rádio Cidade, também ao nosso grande irmão Faisal, por essa oportunidade de estar aqui e descobrir mais os nossos dotes. Vi que na verdade como locutor saímos bem mesmo. Muito obrigado aos estimados ouvintes. Até lá. Obrigado.
1: Muito bem, estamos com 10 horas e 58 minutos em Moçambique. Eu tenho que parar com esta rubrica. Vocês vão fazer perder emprego. O meu chefe todos os dias acompanha a minha emissão. Vai descobrir que há outros talentos muito bons e melhores que o meu. Então vão colocar em risco o meu emprego.
0: Epa, isso nunca vai acontecer, irmão. Isso nunca vai acontecer.
1: Vai acontecer. Vocês vão me furar o olho aqui.
0: Não, nós o que estamos a fazer, bebemos muito de ti. Então, mano, experiência é experiência, mano.
1: Tá, mano. Augusto Jack, muito obrigado por teres aceito o nosso convite de cá estares e participar na rubrica Locutor por um dia. Recebeste muito feedback, disseram que estavas muito bem. Estavas à vontade, né? Estavas à vontade, isso é que é bom. Isso é que é bom. E a quem tu gostarias que viesse cá na próxima sexta-feira?
0: Na verdade eu tenho muitas opções. A minha opção, né, era para todos estarem aqui. Mas de uma única vez é complicado. Para a próxima semana temos Dayone Vuma, temos o Cota Bilton, temos o Leo Júnior mesmo. Yeah. Um deles nada mal.
1: Yeah. O Cota Bilton era suposto que ele estivesse cá na quarta-feira.
0: Sim, sim.
1: E ele simplesmente não veio. A primeira vez disse que tinha a filha doente e tal.
0: Sim, sim, sim, sim, sim.
1: Percebi. Mas mesmo assim ele acabou vindo no mesmo dia, só que muito tarde.
0: Oh, yeah.
1: Mesmo para justificar, não é?
0: Mesmo
1: para justificar. Então, sendo assim,
0: Dayone Vuma.
1: Dayone Vuma, não é?
0: Sim, sim.
1: Yeah, Dayone Vuma, produtor por um dia. Sim,
0: sim, sim.
1: Sim. Ele já esteve no top 5, mas é uma rubrica diferente.
0: Sim, sim.
1: Uma rubrica
0: sim.
1: diferente. Então, ficamos assim com Dayone Vuma.
0: Sim.
1: O grande produtor da Cidade da Beira para a próxima sexta-feira aqui na Rádio Cidade. Olha, vou dizer que o Augusto de quem quer te indicou, né? Augusto Jack, mais uma vez obrigado por estares aqui. Vamos fechar mesmo esta emissão do Augusto Jack com esta música de que eu tenho uma grande apreciação. Augusto Jack, Good Boy, Cota Bilton, Afromingo. Não é fácil juntar todos esses numa única música.
0: Ei, não foi fácil. É? Não foi fácil e graças a Deus saiu bem.
1: Saiu bem. E o vídeo também está disponível no YouTube.
0: Sim, já está
1: podem
0: disponível.
1: Podem acessar, é só escrever Augusto Jack e aparecem lá todas as
0: sim,
1: músicas.
0: Sim, sim, sim, sim, sim.
1: Todas as músicas. Ok, parabéns pelo teu sucesso atual e continua a trabalhar e nós estamos aqui. A Rádio Cidade está aberta para ti e para todos os outros artistas, né? Sucesso.
0: Muito obrigado. Muito obrigado, família. Até a próxima.
1: Então, já sabe, próxima sexta-feira, locutor por um dia, um grande produtor da Cidade da Beira, Dayone Vuma. Vamos fazer chegar esta intimação a ele.

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1: Muito bem, sejam bem-vindos à Billboard Hot 100, a principal parada musical dos Estados Unidos, que lista semanalmente as 100 músicas mais populares e ouvidas do país, através do ranking, que mede o sucesso de uma faixa, de um single, com base em três fatores principais, nomeadamente o streaming, que é a reprodução em plataformas de áudio e vídeo digital, as vendas, a comercialização física e digital de faixas, execução em rádios, o airplay, quantidade de vezes que a música toca nas emissoras de rádio americanas. Esta semana, na contagem decrescente da décima à primeira posição, a décima posição é ocupada por esta cantora, chama-se Stella Left e o single Boston.

Ela desceu esta semana para a décima posição, mas continua nas 10 mais ouvidas. Chama-se Left, ou melhor, Stella Left, com o single Boston. A oitava posição é ocupada por este jovem, chama-se Harry Styles, com o single American Girls. Está na oitava posição esta semana. Ou seja, nona posição.

Harry Styles está na 9ª posição esta semana com o single American Girls. Estamos a olhar as primeiras 10 músicas mais ouvidas e tocadas nos Estados Unidos da América, na ordem decrescente. A 8ª posição é ocupada por este jovem, chama-se No One Can Run, e traz-nos o single Doors.

Oitava posição nesta que é a última semana do mês de agosto está no Noan Kahan e a música Doors. Sétima posição esta semana é ocupada por esta menina, chama-se Olivia Rodrigo, e a música Drop That.

ocupa a sétima posição esta semana. Menina Olivia Rodrigo e a música Drop Dead. A sexta posição, muito rapidamente, está ocupada por esta artista, que, melhor, por esta... Por esta cantora que é subejamente conhecida, ela internacional, traz-nos este...

Hey Dada, made you love me. Arena Ground está na sexta posição esta semana. Também não sai das primeiras 10 músicas mais ouvidas de acordo com Billboard Hot 100. Quinta posição, ocupada por esta senhora, também muito bem conhecida, está a ganhar cada vez mais fãs à escala internacional. Chama-se Ella Langley. O single Be Her está na quinta posição esta semana.

Just Wanna Be Her, a música da Ella Langley, rainha da country music, está em duas posições esta semana. A próxima posição é uma surpresa. Saímos então da quinta posição para a quarta posição, que é efetivamente ocupada por esta menina, também bem conhecida, chama-se Taylor Swift, música No It, No You.

Anoia Anuio, a música da Taylor Swift a ocupar a quarta posição esta semana. Ela também está sempre presente nas primeiras 10 mais músicas e aqui na Cidade FM olhamos a ordem decrescente. Saímos da quarta posição para a posição número 3, que é ocupada por esta menina, cantora do universo gospel. Chama-se Toby Gray, traz-nos a música Revelation, com a participação do Ruby. Está na terceira posição esta semana.

Toby Gray com a sua voz poderosa está cada vez mais a conquistar o público. O gospel traz-nos este som, Revelation, com a participação do Ruby. Ocupa esta semana a terceira posição, cada vez mais próximo da primeira posição. Esperamos que nas próximas semanas ela consiga então atingir a posição de liderança. Segunda posição, Stella Left está em duas posições nesta semana. Esta é a segunda com Phil Beira.

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0: Stella left. Segunda posição. Esta semana está em duas posições nas primeiras 10 mais.
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0: 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Sim, senhora. Muito bem colocada.

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3: Senhoras e senhores, é a quarta semana consecutiva na liderança. Ella Langley com o single Choosing Texas. Primeira posição.

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2: 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Muito boa tarde, vamos atualizar a informação a esta hora. O lado frontal do cemitério hindu, na cidade de Beira, província de Sofala, está agora livre e visível depois da retirada forçada de vários vendedores informais que praticamente transformavam o espaço num autêntico mercado. A ação está a ser levada a cabo pelo Conselho Municipal de Beira como forma de não só garantir a segurança dos visados, bem como permitir a livre circulação de pessoas e bens, numa altura em que até para o estacionamento de viaturas carregadas de urnas era uma missão impossível devido à ocupação invasiva dos informais, que já somavam mais de 60. A retoma dos projetos de exploração de gás natural e conversões extraordinárias impulsionaram as operações cambiais entre bancos moçambicanos no segundo trimestre, aumentando 262,7% face ao anterior, segundo o Banco Central. De acordo com o mais recente boletim dos mercados monetários interbancários e cambial relativo ao segundo trimestre de 2026, divulgado pelo Banco de Moçambique, em termos de volume de transações neste segmento do mercado, registra-se um aumento face ao trimestre anterior, refletindo as conversações extraordinárias, bem como a retoma dos projetos de exploração do gás natural liquefeito. Zero naufrágio no rio Zambeze de embarcações de transporte de pessoas e de cargas é o balanço que se faz ao decorrer dos primeiros 6 meses findos na província de Tete Mercê da não intensificação das ações de sensibilização levadas a cabo pelo Instituto de Transporte Marítimo. Durante o período em alusão, não registramos qualquer incidente relativo ao naufrágio envolvendo as embarcações de transporte de pessoas e bens. Mesmo no ano passado, também não registramos, disse o delegado do Instituto de Transporte Marítimo em Tete, Ernesto António Sava. A cidade de Maputo acolhe em setembro o Mozambique Future Green Business Expo 2026, fórum dedicado à sustentabilidade empresarial, economia verde, inovação e investimento, organizado pela Ecobank Moçambique, que apoia institucional do Ministério da Agricultura, Ambiente e Pescas. O evento decorrerá sob o lema "A tua marca pode salvar o planeta" e deverá reunir entre 300 e 500 participantes. Outras linhas de atualidade, o Comitê da

saúde e educação. Nesse sentido, recorda que esses abusos constituem uma violência, melhor, uma violação dos direitos humanos. Segundo o organismo, o uso generalizado de discursos de ódio racista e disseminação de estereótipos negativos e nocivos contra imigrantes, refugiados e requerentes de asilo por movimentos civis como Cinza na Bucha. Portanto, é um movimento March and March, particularmente na internet e nas redes sociais, fomenta a estigmação e a intolerância e cria um ambiente de medo e insegurança para os imigrantes. Cabo Verde está a reforçar a comunicação de risco sobre o vírus Monkeypox, impox devido ao surto da Guiné-Bissau, e mantém a atenção aos países da região com forte fluxo de pessoas com arquipélago, disse ontem o Instituto de Saúde Pública. Face ao aumento de casos em países com forte fluxo de pessoas com Cabo Verde, como a Guiné-Bissau, por exemplo, foi reforçada a comunicação de risco sobre o tema, tal como previsto no plano de contingência, informou a Lusa Hélio Rocha, membro do Conselho Detetivo do INSP. O secretário-geral da ONU, António Guterres, lamentou quarta-feira as graves inundações no Nepal e na China e anunciou que equipas das Nações Unidas e parceiros humanitários estão a mobilizar mantimentos e pessoal para apoiar as comunidades afetadas. O secretário-geral expressa as suas condolências às famílias das vítimas e deseja uma rápida recuperação aos feridos, indicou o porta-voz de Guterres em comunicado, manifestando solidariedade a todos os afetados. O chefe do Estado-Maior israelita, general Ayaz Zamir, alertou ontem que o exército de Israel enfrenta uma escassez de fundos que afeta a capacidade operacional quando está envolvido em várias frentes. Numa altura em que as FDI, Forças de Defesa de Israel, e os membros estão sobrecarregados em todas as frentes, temos de lidar com uma escassez de fundos. Esta situação afeta negativamente a capacidade operacional da FDI, advertiu Zamir numa reunião com responsáveis militares, disse o Exército em comunicado. Está completa a informação das 12 horas na Rádio Cidade. Tem mais notícias ao longo desta sexta-feira a acompanhar aqui na tua Cidade FM. São 24 horas de emissão. Começamos esta sexta-feira e paramos domingo à meia-noite.

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3: 12:07 em Moçambique. Temos já a seguir o clássico da semana, a fechar, obviamente, esta semana.
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3: Whitney Houston, I Will Always Love You. É o clássico desta semana. Sexta-feira hoje termina. A próxima semana vamos conhecer o outro clássico.

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É sexta-feira, são neste momento 13 horas e 5 minutos e começa assim a última edição da semana do Sintonia da Tarde. É sempre um prazer estar aqui a Bigo 20. Estaremos juntos até bem perto das 17 horas a levar até si o melhor de rádio nesta belíssima sexta-feira, onde estamos a dizer bye-bye para o inverno. Daqui a pouco, daqui a mais alguns dias, vamos entrar aí para o verão e vocês sabem que quando chega o verão na Cidade FM nós fazemos como deve ser. Fazemos tudo como deve ser. A nossa programação estará virada, portanto, para o verão. Vocês vão amar. É, o que vem aí é bomba. É bomba mesmo. Maria Estrela Hermínio é o meu nome. Já sabe que é sempre um enorme prazer trabalhar para si e estar na sua companhia. Daqui a pouquinho teremos aí o mix da tarde. Vamos ouvir muita música boa. Afinal de contas, estamos a um pé do fim de semana. Fim de semana é este que deve ser passado em qualquer lugar, desde que seja na companhia da 105.2. 15 horas teremos o informativo Cidade FM, porque nós entendemos que é importante estar bem informado. Vamos olhar para as notícias que marcam a atualidade nacional e internacional para o dia de hoje, 28 de agosto de 2026. Já agora, um feliz aniversário aos aniversariantes do dia, que Deus ricamente abençoe a cada um de vocês, sem exceção de absolutamente ninguém. Ao ouvinte que infelizmente encontra-se incomodado, olha, votos de rápidas melhoras, que Deus possa lhe conceder cura o mais rápido possível. E saiba também que nós, enquanto Rádio Cidade, queremos transmitir energias positivas para que isto aconteça.

0: 13 horas e 19 minutos, vamos honrar com os nossos compromissos comerciais e voltamos já com muito mais para si. Não troque de canal porque está a 1. Até já.
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0: 14 horas e 15 minutos, vamos honrar com os nossos compromissos comerciais e voltamos já, gratos pelo carinho da sua audiência.
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0: Estamos com 15 horas e 1 minuto em Moçambique. Agora sim, poderemos acompanhar o informativo Cidade FM numa edição e apresentação de Luís Tima e Jorge Barros.
1: 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Boa tarde. As autoridades da saúde em Sofala intensificam as ações de prevenção da malária face à aproximação da época chuvosa. A equipa de basquetebol do Ferroviário da Beira em séniores masculinos está de malas aviadas para o Nacional da Modalidade, que decorre de 6 a 24 de setembro na cidade de Maputo. Estes e outros assuntos a acompanhar já a seguir no informativo, hoje editado e apresentado por Luís Tima, com a sonorização de Jorge Barros. Boa tarde. Abrimos com a informação que dá conta que as autoridades da saúde em Sofala intensificam as ações de prevenção da malária face à aproximação da época chuvosa. Jornalista Paulo MacArthur.
2: Embora a província registre uma diminuição dos casos da doença, a situação é ainda considerada preocupante. Segundo o responsável de comunicação para a mudança social de comportamento no programa de malária na Direção Provincial de Saúde em Sofala, é Euclides Fausto, a chuva eleva o risco de transmissão patológica, o que exige cuidados redobrados. Euclides Fausto vincou que a malária continua a ser uma das principais causas de morte em Sofala, defendendo a conjugação de esforços para mudar a situação. Apelou à eliminação de charcos e capim nos quintais, bem como o uso correto de redes mosquiteiras tratadas com inseticida e a pulverização intradomiciliária.
3: Este nosso mosquito tem um local onde ele mais habita e tem um local onde mais ele sente-se confortável. Então, cabe aqui às nossas comunidades eliminar aqueles locais que ele se sente mais confortável, onde ele reproduz. Então, nós olhamos que as águas paradas, capim aos volta do quintal, toda a paragem de água estagnada permite com que ele se sinta confortável e reproduza. E deposita os seus ovos e vai reproduzindo, a nossa comunidade fica em risco com essas situações. Então aqui convidamos a nossa comunidade para que faça essas limpezas e elimine esses charcos, essas águas estagnadas. E é importante que, de certa forma, mal que tenha alguns sintomas ou sinais sugestivos à malária, aproxima uma unidade sanitária mais próxima ou a um agente polivalente de saúde para fazer aquilo que é o teste. E o teste terá o resultado. Se for a malária, vai receber aquilo que é a medicação certa para fazer o tratamento. É preferível que chegue mais cedo, porque quando chega mais cedo, dá mais tempo para poder fazer-se um estudo, para poder salvar a vida. Mas quando chega nas últimas horas, a tendência é de deixar todo o setor, todo o profissional que estiver a atender, mais preocupado e correndo com o tempo, o que pode tornar fatal. Então, é melhor prevenir que remediar.
2: O responsável de comunicação para a mudança social de comportamento no programa de malária na Direção Provincial de Saúde em Sofala é Euclides Fausto e o reforço da luta contra a malária perante a chegada do período chuvoso.
1: Convidamos agora o repórter António Ganho com informação que dá conta que o Conselho Municipal da Beira avança com a demolição de barracas construídas de forma ilegal nas bermas das estradas e passeios.
4: Os proprietários terão ignorado a advertência da edilidade para remover voluntariamente os estabelecimentos. Prevê-se que sejam demolidas mais de 100 barracas numa operação a ser desencadeada de forma faseada. O inspetor-geral do Conselho Municipal da Beira, Chico Chimuale, diz que a proliferação de estabelecimento nas bermas das estradas está a ter implicações na acessibilidade. O responsável refere que numa primeira fase estão a ser demolidas as barracas erguidas ao longo da Estrada Nacional número 6. Deixa claro que não há lugar a indenizações, sustentando que os afetados pela medida já tinham sido avisados.
5: Os vendedores já estão a ocupar a estrada, porque estão a retirar nas ruas para dentro do mercado, porque no mercado tem muito espaço para ele. Agora, como é que está no Indú, precisamente.

0: tradicional e convencional reforçam a articulação para salvar vida.
1: Praticantes de medicina tradicional encaminham mais de 4 mil doentes às unidades sanitárias. O governo defendeu na Beira o reforço da coordenação entre a medicina tradicional e a convencional como forma de garantir uma melhor assistência às comunidades e contribuir para a redução de mortes evitáveis no país. A posição foi manifestada pela administradora distrital Maria Bernadette Cipriano Roque durante um encontro de reflexão entre o governo e organizações de praticantes de medicina tradicional, que serviu para avaliar o trabalho desenvolvido no terreno, ouvir preocupações das associações e recolher sugestões para melhorar a ligação entre os dois sistemas de saúde. Na ocasião, Maria Bernadette Roque reconheceu o contributo dos praticantes de medicina tradicional no atendimento às comunidades, destacando a necessidade de uma articulação cada vez mais estreita com as unidades sanitárias.
2: Estamos a trabalhar, mas provável alguma coisa não está a correr bem. Então, este momento, na conversa, alguém querendo falar, há de levantar. Nós somos Grupo X. Gostaríamos de pedir ao governo isso. Gostaríamos de aconselhar o governo para trabalhar assim. Perceberam bem? Nós todos no governo de Moçambique, estou a falar Maringue, Gorongosa, Tete, Zambésia, Distrito da Beira, todos Maputo, reconhecemos o trabalho que a medicina tradicional faz. Reconhecer, agradecemos cada dia, cada instante, o trabalho que a medicina tradicional está a fazer com a nossa população. Trouxemos Nhamfunza aqui, não é em vão, não. Nhamfunza é um grupo que ajuda uma maneira muito simples de transmitir as coisas que devem acontecer na ligação entre o grupo da medicina tradicional e a medicina convencional, que somos nós, hospital e aquelas associações.
1: Por seu turno, Batista Maquiava Manuel, que falou em representação dos praticantes de medicina, destacou a importância de cooperação entre os praticantes de medicina tradicional, profetas, curandeiros e o setor convencional de saúde.
3: A ligação entre saúde e comunidade está acontecendo e bastante tempo. E nós estamos a cooperando. Todos os médicos tradicionais, profetas, também são curandeiros, todos estamos sempre, somos sensibilizados, né? Então, e para nós levamos o doente, quando levamos o doente, encaminhamos para a saúde, não é? Quando já está num estado débil. Então, encaminhamos. Primeiro oramos, fazemos já todo o tratamento tradicional. E depois encaminhamos entre saúde e comunidade, está vendo? Então, é por aí, daí já a saúde, a medicina tradicional, já na saúde vai conseguir, aí tem soro, tem um pouco de tudo, já são cuidados médicos. Então, nós fazemos a nossa parte, tiramos o espírito mau que está lá, então organizamos, então, e depois demos a nossa água, aquela bênção toda.
1: Salientar que este encontro terminou com compromissos de fortalecer o diálogo entre o governo e as associações de praticantes de medicina tradicional.
0: Espaço agora para acompanhar a nota sobre a feira que irá decorrer neste sábado e domingo na cidade da Beira. O evento a ter lugar na Praia de Estoril tem vista a promoção do potencial pesqueiro e riqueza gastronómica da capital provincial de Sofala e, simultaneamente, contribuir para a criação de oportunidade de negócio. Na feira de pescado e gastronomia será exibida uma variedade de pratos típicos que não deixarão ninguém indiferente. António Garcia, da organização do evento, disse ser uma plataforma que dará maior visibilidade ao que Beira tem de melhor em matéria de produtos pesqueiros e culinária.
4: Que é um espaço, não é, para permitir que as pessoas que estão ligadas à gastronomia como um elemento cultural participem para expor os seus produtos que são localmente produzidos, mas, sobretudo, temos que olhar para a feira como uma plataforma, como um espaço para potenciar o comércio, para potenciar o empreendedorismo. Nós discutimos todos os dias esta questão do empreendedorismo. E enquanto não existirem espaços para o efeito, fica difícil.

0: Este é mais um espaço onde pessoas que vivem fazendo negócio, sobretudo de comida, terão a oportunidade de ir expor lá diferentes produtos, alimentos que produzem, que confeccionam, e para ganharem dinheiro. Esta é uma luta que nós temos. Quando se fala hoje da questão do desemprego e a questão do emprego, muitos pensam que o emprego é ir trabalhar para alguém ou trabalhar para o Estado. Esquecem-se do conceito do autoemprego, que é, na minha opinião, o melhor emprego que existe. Também queremos ter pessoas que sabem preparar esses alimentos, porque a experiência que tivemos do ano passado é que tivemos lá pessoas que foram para ir degustar desses frutos do mar. Então estavam lá pessoas preparadas com os seus fogões e a prepararem em função do pedido de cada visitante da feira. E, como eu disse, também tivemos no ano passado um leque de expositores a nos apresentar lá diferentes tipos de pratos que são produzidos aqui na cidade da Beira.
1: Era António Garcia, da organização da Feira de Pescado e Gastronomia, a ter lugar este sábado e domingo na Praia de Estoril, na cidade da Beira. Vamos agora olhar a notícia fora de portas. Líderes da União Europeia, da NATO e de vários países europeus transmitiram hoje mensagens de condolência a Oslo pela morte do rei Harald V, destacando o sentido de dever e o longo e dedicado serviço à Noruega. O Nepal elevou hoje para 538 o número de corpos encontrados após a destruidora enxurrada ocorrida na quarta-feira na fronteira com a China, enquanto as autoridades chinesas confirmaram 5 mortos do lado do Tibete. As equipas de salvamento intensificam a busca por 937 pessoas dadas como desaparecidas no território do Nepal, incluindo centenas de estrangeiros.

Chegados aqui, colocamos um ponto final ao informativo para hoje. Editou e apresentou Luís Tima e encarregou-se pela sonorização Jorge Barros. Boa tarde, continuação de uma excelente escuta à restante programação da Cidade FM. 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

0: Era Luís Tima e as notícias que marcam a atualidade nacional e internacional para o dia de hoje. Estamos com 15 horas e 15 minutos, a altura de honrarmos com os nossos compromissos comerciais. Não troque de canal, porque isto é um. Até já!
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Muito bem, estamos com 17 horas e 45 minutos. Ouvimos música do Ted Swims, Lose Control. Também Novo Cobra Drajo, Lionel Rich com Stuck on You, Elton John, Sacrifice, Phil Collins, Another Day in Paradise. Neste momento estamos com 17h45. Obviamente também seguimos com mais música que, obviamente, passa aqui a repetição. É do inteiro agrado do amigo ouvinte. Michael Jackson, Libra and Gal. Estamos numa tarde de sexta-feira, referente ao dia 28 de agosto de 2026, no dia em que a cidade da Beira está agitada, as ruas estão totalmente congestionadas, por tudo quanto é lado. Sexta-feira, estamos a portas para o fim de semana. Mas enquanto isso não acontece, vamos ouvir música durante a sexta-feira, ao longo da sexta-feira, sei que é, aqui no programa Viva a Cidade. De lembrar que está na companhia certa e amiga de Santos Nunes, coadjuvado tecnicamente por Mário Felipe e uma vasta equipa Cidade FM. Daqui a pouco teremos então o programa Eco Estudantil. Boa tarde, estamos juntos.

A música pertencente ao Lac Dub com este grande Remember Me. Estamos com 17 horas e 54 minutos. Quando forem pontualmente 18 horas, teremos então o programa Eco Estudantil na sua 5ª edição, que por sinal é a última para esta semana. A semana que obviamente está a terminar, não é? Da melhor forma possível. Daqui a pouco teremos então o Sebastião Sarmento e também a Carmen Albino, que nos vão trazer novidades que marcam a atualidade académica ao longo do programa Eco Estudantil. É fim de semana, atenção, muito cuidado aí com as ruas, está bem? A esta altura os meus manos já estão a largar, já vão aí a casa, estão de regresso a casa. Evitem desvios desnecessários, evitem desvios, porque há aquele amigo que já começou a ligar aí. Olha, vem lá sentar aqui, vamos tomar uma, duas, esta uma vai até às quatro. Depois a madame lá em casa fica triste, fica zangada. E você não pode ter o gosto de casar alguém para depois deixá-la sozinha durante a madrugada. Não, um homem de verdade não deixa a sua mulher dormir sozinha. Mas mais do que isso, a mulher também deve controlar a boca. Porque muitos homens reclamam: eu não sento em casa por causa da boca da mulher. Será? Vamos lá ver então se realmente isto é verdade. Mas mais do que isso, não se pode pagar pela mesma moeda. A mulher não deve baixar o nível de um homem baixo. Vamos ouvir música Bola Baixa da minha mãe.

Momentos finais da música pertencente a Mimai. Bola Baixa, aqui na Rádio Cidade. Ouvinte, daqui a pouco entra o programa Eco Estudantil e eu volto quando forem pontualmente 19 horas.

0: 18 horas a 3 minutos. Boa noite, estimado ouvinte. Desta forma que nós damos abertura a esta viagem académica de 60 minutos para esta sexta-feira ao programa Ecostudantil. Boa noite, Sebastião.
1: Muito boa noite, Carmen. Boa noite, estimado ouvinte da Rádio Cidade. Cá estamos nós no programa Ecostudantil para esta sexta-feira, quinta e última edição para esta semana, hoje 28 de agosto de 2026. E cá estamos para lhe trazer o melhor do entretenimento académico ao nível da cidade da Beira e ao nível do país nesta noite, digamos que um pouco fria, daquela temperatura que só nos permite ficar em casa.
0: É verdade, só eu estava a pensar, tipo, uau, sexta-feira. Mas não bem, como podíamos estar aqui para poder trazer as melhores rubricas que marcaram a semana do programa Ecostudantil, mas você está assumido, né? Está assumido.
1: Oh, Carmen, cá estou eu, é para criar saudades mesmo. Mas a minha voz sempre faz parte do programa,
0: é grande. Aí escapa. Criando as rubricas, podes muito bem se justificar. Em todo caso, caro Vinte, nós estamos a levar para si esta, que é a quinta e última edição do programa Ecostudantil para esta sexta-feira. Já sabe que vamos até pontualmente 19 horas e para hoje estaremos a trazer para si a rubrica Datas e Fatos, onde vamos acompanhar os fatos marcantes do dia 28 de agosto. Seguimos com a rubrica Sugestão de Leitura para finalizarmos e para fecharmos, sim, a obra esta que correu durante a semana, pertencente ao Carmino José. Vamos também acompanhar a rubrica Saiba Mais, seguimos com a rubrica Minuto Ciência, dicas para estudantes, se o tempo nos permitir, mas olha, nós vamos acompanhar a rubrica Giro pelo Mundo, não é? Porque sexta-feira e fim de semana, essa rubrica, quem gosta que está aqui, né? vamos acompanhar Giro pelo Mundo, Génios e o nosso português. Caro ouvinte, são estas rubricas que vão passar nesta edição de sexta-feira, e não só também dizer que o nosso programa não é só feito de rubricas, mas também sim de muita música variada e agradável aos seus ouvidos. E a esta altura, antes de seguirmos com a nossa saudação musical, queremos estender a nossa felicitação, assim que colhe mais uma rosa no Jardim da Vida, hoje dia 28 de agosto, parabéns, e que tudo corra bem nesta nova fase, assim que está incomodado, rápido das melhoras, assim que que a esta altura está bem sintonizada a Rádio Cidade Beira a partir de casa. Aproveita a noite, bom descanso. E assim que está com uma agenda aí já bem prontificada, olha, faça tudo com muita responsabilidade e prudência, tá bem? É sexta-feira, início de fim de semana, sim, mas olha, já estamos a terminar também o mês de agosto, que tudo possa ser feito com muita responsabilidade e prudência. Assim que está a conduzir a esta altura, olha, conduza com muita prudência também, respeitando e obedecendo as regras de trânsito. Cara vinte, seguimos a esta altura com nossa saudação musical, mais do que isso, também dizer aí, assim que está a trabalhar, que tem uma noite muito produtiva e rentável, luz e coração para si. Caro ouvinte, nós somos muito gratos pela sua preferência e audiência a este que é o seu canal de eleição, Cidade FM 105.2. Recordar que este programa está sendo conduzido por mim, Carmen Albino e Sebastião Sarmento. Como diz A dupla
1: impecável.
0: Olha, eu falei, você pegou mesmo e falou. Oh, que bom. Em todo caso, caro Vinte, vamos ao encontro da música da Ana Joyce com o tema Puro. Vamos acompanhar e voltamos dentro de instantes.

Ouvintes, bem caro ouvinte, estamos com 18 horas e 11 minutos. A esta altura seguimos para acompanharmos a rubrica Datas e Fatos, onde vamos conhecer os fatos do dia 28 de agosto. Vamos acompanhar e até já.

Estimado ouvinte, seja bem-vindo à rubrica Datas e Fatos para hoje, dia 28 de agosto de 2026. E daqui para frente, nós teremos a fazer uma viagem ao passado, onde iremos acompanhar os fatos que marcaram esta data. Primeiro, é importante dizer que 28 de agosto é o 244º dia do ano no calendário gregoriano e faltam 125 dias para acabar o ano. E vamos começar mesmo a rubrica Datas e Fatos. No ano de 475, neste ano, o general germânico Oreste expulsa o imperador romano Júlio Nepos da capital, Ravenna, e coloca seu próprio filho Rômulo Augusto em seu lugar. E anos mais tarde, isto em 1189, na Terceira Cruzada, os cruzados iniciam o cerco de Acre sob o comando de Guido de Lusignan. E já em 1524, os Caciquel Maias se rebelam contra seus ex-aliados espanhóis durante a conquista espanhola da Guatemala. E em 1565, Pedro Menéndez de Avilés avista a terra perto de St. Augusto, Flórida, e funda a mais antiga cidade continuamente ocupada por europeus nos estados contíguos. E anos mais tarde, estamos a falar de 1640, na Segunda Guerra do Bispo, o exército inglês do rei Carlos I perde para uma força covenanter escocesa na Batalha de Newburgh. E anos mais tarde, no dia 28 de agosto de 1859, o evento

Em tocar, então, é a mais forte tempestade geomagnética já registrada a atingir a Terra. O serviço telégrafo elétrico é amplamente interrompido. E em 1867, os Estados Unidos tomam posse do Atol Midway. E anos mais tarde, já no ano de 1924, a oposição georgiana inicia a revolta de agosto contra a União Soviética. No dia 28 de agosto, isto em 1979, é sancionada a Lei de Anistia do Brasil pelo presidente João Figueiredo. Estimado ouvinte, está a acompanhar a rubrica Datas e Fatos referente ao dia 28 de agosto. E é importante dizer que em 1993, a sonda espacial Galileu descobre uma lua, mais tarde chamada Dátil, em torno de 247 Ida, a primeira lua asteroide conhecida. E em 1999, assim que é, a missão espacial russa Soyuz TM-29 chega ao fim, encerrando quase 10 anos de ocupação contínua na estação espacial Mir, conforme se aproxima do fim da sua vida útil. Em 2017, no impasse da fronteira China-Índia, China e Índia retiram suas tropas de Doklam, pondo fim a um impasse de 2 meses sobre a construção de uma estrada pela China. E em 2022, por último, inundações e deslizamentos causados pelas chuvas de monções causam pelo menos 119 mortes no Paquistão. Estimado ouvinte, é desta forma assim, que terminamos a rubrica Datas e Fatos referente a hoje, dia 28 de agosto de 2026.

0: Pois bem, caro ouvinte, acompanhamos a rubrica Datas e Fatos, onde conferimos os fatos do dia 28 de agosto. E antes de seguirmos para mais uma composição musical, hoje, sendo sexta-feira, Sebastião, os estudantes do ensino médio, primário, básico, estão aí a entrar de férias.
1: Realmente, Carmen, imagino que os estudantes estejam felizes, claro, depois de um segundo semestre que, na verdade, tem sido o mais puxado, um dos mais puxados, se não o mais, de todos os semestres. Então, depois deste semestre pesado,
0: Não,
1: puxado,
0: para eles é trimestre, né?
1: trimestre, assim, que acabamos nos habituando aqui com o ensino superior, mas foi um trimestre, assim, que é pesado e difícil, e esperamos, assim, que os estimados alunos, estudantes do ensino básico, do ensino secundário geral, tenham tido o máximo proveito possível, que tenham notas que valorizem, nesse caso, notas que sejam as melhores possíveis. E nós estamos aqui para ajudar, claro.
0: Já visto que daqui a pouco vão fazer os exames, não é? Já para o próximo trimestre. Daqui a pouco, fim de ano, quem vai começar a chorar aí? Não vai ter, como se diz, o passaporte dos pais encarregados de educação para poder viajar ou ter um brinde. Mas em todo caso, deem o vosso máximo. Mais do que isso, boas férias e aproveitem no máximo. E olha que próximas semanas teremos nós a deixar ficar dicas para os estudantes que estão aí de férias. Não é como aproveitarem as vossas férias de uma forma benéfica, principalmente para a área académica. E deixa-me recordar que vai se realizar dentro, na verdade, a partir mesmo, acredito, de amanhã, não é? Os jogos escolares, isso acredito na província de Inhambane. Em todo caso, alguns estudantes estarão lá a aproveitar da melhor forma possível, mas
1: Claro.
0: os jogos escolares acontecem também nas zonas, não é? É
1: Claro,
0: verdade, os
1: claro,
0: estudantes
1: claro.
0: acabam se encontrando, os alunos, e já aquele horário de acordar às 5 não ter barulho, porque todas as crianças já foram para a escola, já não há de haver isso. 5 horas já é o bom dia mesmo, com muita alegria, a
1: Oh, meu Deus.
0: partir de amanhã. E vai começar mesmo amanhã. Em todo caso, caros estudantes, caros alunos, boas férias e aproveitem no máximo. Alunos organizados, o que fazem? Olha, entrando de férias hoje, sexta-feira, amanhã, sábado, poderão muito bem lavar o uniforme, porque é uma semana, não é?
1: Claro, só uma semana,
0: Sim, lavavam o
1: infelizmente.
0: uniforme, passavam a ferro, guardavam, faziam o trabalho que foram dado, não é? O trabalho de férias, também deixavam tudo organizado. Se possível, também lavar aquela mochila, os sapatos, deixavam tudo organizado. Sábado e domingo são 2 dias úteis para o estimado ouvinte que está de feira poder organizar tudo isto e ficar à vontade. Não até segunda-feira que vem. Mas não,
1: Vão curtir as férias e só vão despertar enquanto já é domingo da outra semana e domingo à noite.
0: E
1: Infelizmente.
0: como se diz que os estudantes e alunos também gostam sempre de fazer as coisas na última
1: Na
0: hora.
1: última hora, e isto é prejudicial.
0: É muito prejudicial, é verdade. Pais encarregados de educação, olha, acredito que vocês estão a acompanhar, então ajudem os pequenos aí, tá bem? A esta altura seguimos, caro ouvinte, sim, para uma composição musical. Mr. Bawaz Kenara, ele o beat com o seu tema Coma. Ótima escuta e até já.

0: Pois bem, caro ouvinte, a esta altura seguimos para acompanhar, não é? A rubrica Sugestão de Leitura, visto que finalizamos com a música do Mr. Mal com o tema Coma, música esta que antecede a rubrica Datas e Fatos. A esta altura vamos sim finalizar a obra do Carmino José, intitulada A Nação Expositória Manifesta na Cruz. Olha, esta obra, na verdade, foi top, não é?
1: Realmente, foi uma obra top, porque, vamos lá, é uma obra evangélica, uma obra que trata de Deus, uma obra que leva-nos mesmo a refletir, aos cristãos, nesse caso, a reflexão e a pensarem numa nova vida como cristãos e a viverem aquilo que ouvem e que falam.
0: Exato, realmente até que foi diferente das obras literárias que temos trazido para a rubrica Sugestão de Leitura.
1: E é bastante diferente, até porque foi um desafio. Nós temos feito aqui as sugestões de leituras, têm sido com obras normais e outros gêneros, mas agora tivemos aqui uma obra evangélica. Foi bom, e acredito, mas também foi um aprendizado, é claro. Ter uma obra dessas é uma obra diferente, principalmente para os cristãos.
0: Foi uma bênção.
1: Foi uma bênção.
0: Vamos acompanhar Carmino José, A Nação Expositória Manifesta na Cruz. Ótima escuta e até já.

0: Cordiais saudações, estimado ouvinte do programa Eco Estudantil. Seja bem-vindo à rubrica Sugestão de Leitura. Hoje vamos viajar na obra pertencente a Carmindo Zefania José, intitulado A Nação Expositora das Virtudes Manifestas na Cruz. A obra A Nação Expositora das Virtudes Manifestas na Cruz é um livro evangélico que convida-nos a refletir sobre a necessidade de, como cristãos, permanecermos firmes e sem vacilar, sendo verdadeiros bilhetes de identidade cristã. Somos chamados a ser expositores vivos das virtudes que Deus manifestou na cruz. Na cruz é visível o amor, a justiça, o perdão, entre tantas outras virtudes reveladas pelo Senhor. Esta obra não é apenas uma reflexão para os que já creem, mas também um convite para aqueles que ainda não aceitaram a Cristo como Senhor e Salvador, para que o façam. Assim, juntos possamos ser placas publicitárias vivas onde Cristo é claramente exposto ao mundo. Esta obra está baseada no livro bíblico de 1 Pedro, capítulo 2, versículo 9, onde diz, e nós passamos a citar: mas vós sois a geração eleita, o sacerdócio real, a nação santa, o povo adquirido, para que anuncieis as virtudes daquele que vos chamou das trevas para a sua maravilhosa luz. Na obra A Nação Expositora das Virtudes Manifestas na Cruz, a Carmindo Zefania José conclui que nós que aceitamos a Jesus como Senhor e Salvador das nossas vidas, somos a geração eleita. Devemos servir ao Senhor com um espírito grato. Esta é a tarefa dos sacerdotes. Devemos ser a luz do mundo. O nosso estilo de vida deve fazer com que Cristo seja conhecido por todos. O mundo deve olhar para nós e enxergar aquilo que foi manifesto na cruz. O mundo deve ver em nós o amor, o perdão, a justiça, a bondade, a misericórdia, entre outras infinitas virtudes visíveis na cruz. A cruz, meus amados, é sem dúvida um incenso que espalha a fragrância da graça. E nós devemos ser portadores deste aroma. Anunciemos o manifesto na cruz. E acerca do autor, Carmindo Zefania José, é importante dizer que este é filho de Zefania José e de Maria Francisco, é natural da cidade da Beira. É o caçula de 4 irmãos, sendo 2 meio-irmãos paterno e 1 irmão pleno. Até os 11 anos de idade, residiu na cidade de Chimoio, tendo posteriormente se transferido para a cidade da Beira, onde reside até o presente momento. É enfermeiro de profissão e funcionário do Hospital Central da Beira. É membro da Igreja Ministério Evangelho em Ação. Encontra-se casado há 4 anos com Isabel José, com quem tem uma filha. E é desta forma que terminamos a nossa viagem ao mundo da literatura, onde estivemos a conhecer a obra pertencente a Carmindo Zefania José, intitulada A Nação Expositora das Virtudes Manifestas na Cruz. Eu me chamo Sebastião Sarmento e prometo voltar numa próxima oportunidade com mais novidades. Boa noite.
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0: Estamos de volta, estimado ouvinte, depois de termos acompanhado esta rubrica Sugestão de Leitura, onde estivemos a acompanhar a obra intitulada Nação Expositora das Virtudes Manifestas na Cruz, onde estivemos aqui a comentar que é uma obra evangélica e acreditamos que nos tenha agregado maior e maior conhecimento mesmo, e convidamos assim que, estimado ouvinte, a buscar por esta obra, poder ler e ver os conteúdos que ali estão, que acredito que vão agregar valor aos cristãos e não só, a todos aqueles que também não professam uma religião. E agora, Carmen, vamos à música.
3: Realmente vamos ao encontro de mais uma composição. Para já estamos no ritmo da sexta-feira, acompanhamos aí como a do do Mista Bau, a Zucanera, também que retrata o fim de semana. Vamos ao encontro do Michel do Rosário com Minha Sesta. Essa música eu quero endereçar a um dos ouvintes que sempre pede no espaço beat ao seu gosto, não é? Que é o ouvinte, o Barbeiro Salino, e acredito que está bem sintonizado a Rastidade Beira a esta altura, não é? Se está aí, não é? Olha, bom trabalho e que tenha um bom fim de semana. Minha Sesta, esta música que vou deixar ficar para este momento, não é? Após conferirmos a rubrica Sugestão de Leitura. Caro ouvinte, vamos acompanhar e voltamos dentro de instantes. Ótima escuta.

0: tudo numa boa.
1: Sexta-feira. E hoje, sexta-feira, estamos nesse clima mesmo de fim de semana, mesmo que a temperatura tente nos abalar, nós somos inabaláveis. E cá estamos nós.
0: É verdade, tudo uma boa, caro ouvinte. E a esta altura, com 18 horas e 36 minutos, vamos ao encontro de mais uma rubrica. Vamos ao encontro do...
1: Da rubrica Saiba Mais, vamos falar sobre os dentes. My God.
0: Ei, sabes, sei cada rubrica da curiosidade que nos traz. Sabe o que eu
1: Na verdade, é um processo que nós passamos. Tenho feito mesmo até oração. Claro, mas tenho feito uma pesquisa aturada para poder encontrar estas curiosidades, que é para abrilhantar os nossos estimados ouvintes com conhecimento.
0: Lágrimas, tipos de lágrimas, dentes humanos, sentido das cobras, polvo, muito mais. E acredito que até o fim do ano nós teremos recheados de curiosidade, onde vamos chegar em qualquer lugar. As pessoas tentarem falar de certas coisas e a gente ser o primeiro já a dizer: não, isso mas isso, porque
1: claro. Claro! Eu amo estudantil a ensinar, a esbanjar conhecimento.
0: Isso é muito bom, também isso é muito bom.
1: É,
0: espero também que o caro ouvinte tenha aprendido cada dia que passa, assim como nós também temos aprendido. Olha, não só nos trazemos aqui os conteúdos, mas também temos o privilégio de ganhar conhecimento.
1: É claro, eu mesmo, quando encontro estas curiosidades, primeiro fico surpreendido. Depois é que trago para os estimados ouvintes.
0: Que bom. E, caro ouvinte, seguimos sim com Saiba Mais. Vamos falar dos dentes humanos. Ótima escuta e bom aprendizado.

0: Cordial saudação, estimado ouvinte do programa Eco Estudantil. Seja bem-vindo à rubrica Saiba Mais de hoje. Estimado ouvinte, sabias que os dentes são considerados uma das partes mais duras do corpo humano? Sim, quando pensamos nas partes mais resistentes do corpo, provavelmente pensamos nos ossos, mas existe uma estrutura ainda mais dura, o esmalte dentário, a camada que protege a parte exterior dos nossos dentes. O esmalte é composto principalmente por minerais, sobretudo uma substância chamada hidroxiapatite, que contém cálcio e fosfato. Essa composição faz com que o esmalte seja extremamente resistente e capaz de suportar a pressão exercida sobre os dentes durante a mastigação. E há uma curiosidade ainda mais interessante: o esmalte é mais duro do que o próprio osso. No entanto, isso não significa que os dentes sejam indestrutíveis. O esmalte pode sofrer desgaste, erosão e cáries ao longo do tempo. Outro fato importante é que o esmalte dentário não possui células vivas capazes de o regenerar. Isso significa que quando uma parte do esmalte é perdida, o organismo não consegue simplesmente reconstruí-la como acontece com alguns outros tecidos. É por isso que a alimentação e a higiene oral desempenham um papel tão importante. Alimentos e bebidas muito açucaradas podem favorecer a atividade de bactérias presentes na boca. Essas bactérias produzem ácidos que atacam os minerais do esmalte, iniciando um processo chamado desmineralização. Felizmente, a saliva também desempenha um papel protetor. Ela ajuda a neutralizar alguns ácidos e fornece minerais que podem contribuir para a remineralização do esmalte nas fases iniciais do processo. E não é apenas a dureza que torna os dentes interessantes. Cada dente possui diferentes partes e funções. Os incisivos, que ajudam a cortar alimentos, os caninos, que ajudam a rasgar, enquanto os premolares e molares são importantes para triturar e mastigar. Os dentes também estão ligados aos nervos e aos vasos sanguíneos através da polpa dentária, localizada no interior do dente. É por isso que uma cárie profunda pode provocar uma dor intensa quando atinge estruturas internas. Portanto, da primeira vez que estiveres a comer, lembra-te de que os teus dentes estão a realizar um verdadeiro trabalho mecânico. Cortam, rasgam e trituram os alimentos centenas de vezes ao longo do dia. Estimado ouvinte, desta maneira que terminamos a rubrica Saiba Mais de hoje, onde estivemos a saber que os dentes são considerados uma das partes mais duras do corpo humano. Eu me chamo Sebastião Sarmento e prometo voltar numa próxima oportunidade com mais novidades. Boa noite.
1: Pois bem, caro ouvinte, acompanhamos a rubrica Saiba Mais, onde falamos dos dentes humanos.
2: É claro, nós estamos a falar de uma das partes mais fortes e mais resistentes do corpo humano, imagina.
1: Exato, e mais sensível também.
2: Né? É claro, sensível, quando, e principalmente quando não, vamos lá, cuidado da melhor forma possível, ali pode se tornar uma dor, pode transmitir uma dor insuportável. Estimado ouvinte que já sentiu ali as dores de dente, as famosas dores de dente, sabe do que eu estou a falar, as cáries dentárias, por isso é importante cuidarmos dos nossos dentes, porque são sensíveis e muito, mas muito importantes.
1: Pois bem, caro vinte, a esta altura seguimos com mais uma composição musical. Vamos dançar um pouco. É sexta-feira. Vamos acompanhar a música da Lorena Yat, Noti da La Tela. Ótima escuta e até já. Aliás, é para dançar, né?

0: Estimado ouvinte, estamos de volta aqui ao programa Ecos Dentil, depois temos acompanhado esta composição musical pertencente a Lorena Nhati Noti Jajalatela, e acreditamos que o estimado ouvinte tenha dançado o suficiente, mas agora é hora de relaxar, beber um pouco de água, preparar o passaporte não, é mesmo dentro do país, mas arrumar as malas e vamos viajar mesmo na rubrica Giro pelo Mundo. Se a Carmen ficava nervosa por eu amar o Giro pelo Mundo, agora ela não tem justificação, porque...
1: Não vou reclamar, ainda sendo fim de semana, mas são liberados. Então, caro Vinte, vamos ensino a viajarmos até ao distrito de Montepuez. Olha, boa viagem e até já. Nós ainda continuamos aqui na cidade da Beira, à vossa espera, para sabermos o que descobriram um por outro, o que gostaram neste distrito. Para nos contar, não é? O que é especial lá, você que fez essa viagem, né? Vamos contar, claro, o que realmente gostou lá.

O cordial saudações, estimado ouvinte do programa Eco Estudantil. Seja bem-vindo à rubrica Giro pelo Mundo. Estimado ouvinte, aperta os cintos, porque hoje iremos viajar até o norte de Moçambique, no distrito de Montepuez, província de Cabo Delgado. Montepuez localiza-se na parte central da província de Cabo Delgado, no norte de Moçambique. A sua sede é a cidade de Montepuez, uma das mais importantes da província, devido ao seu peso econômico, populacional e estratégico. O distrito faz fronteira com vários outros distritos de Cabo Delgado e é atravessado por importantes vias rodoviárias que ligam o interior da província à zona costeira, desempenhando um papel relevante no comércio e na circulação de pessoas e mercadorias. Montepuez possui uma superfície de cerca de 15 mil quilômetros quadrados e uma população superior a 300 mil habitantes, sendo um dos distritos mais populosos de Cabo Delgado. A população é composta maioritariamente por grupos étnicos Makua e Muani, embora também existam comunidades de outras origens. As línguas locais são amplamente faladas, mas o português é a língua oficial utilizada na administração, no ensino e nos serviços públicos. A economia do distrito de Montepuez assenta principalmente na agricultura, mineração, comércio e pecuária. A agricultura é a atividade que ocupa a maior parte da população, com destaque para a produção de milho, mandioca, feijão, amendoim, gergelim e diversas hortícolas. Montepuez tornou-se internacionalmente conhecido devido às suas vastas reservas de rubis, consideradas entre as mais importantes do mundo. Na região encontram-se algumas das maiores jazidas de rubis de elevada qualidade já descoberta. A exploração destas pedras preciosas atraiu investidores nacionais e estrangeiros, transformando o distrito num dos principais centros mineiros de Moçambique. O distrito é atravessado pelo rio Montepuez, um dos mais importantes cursos de água da província. Este rio desempenha um papel fundamental na agricultura, no abastecimento de água e na preservação de ecossistemas locais. O clima é tropical, caracterizado por uma estação chuvosa e uma estação seca, bem definidas, favorecendo a prática agrícola. Culturalmente, Montepuez é rico em tradições, danças, músicas e costumes que refletem a diversidade dos povos de Cabo Delgado. As cerimônias tradicionais, os rituais comunitários e as manifestações artísticas desempenham um papel importante na preservação da identidade cultural local. A gastronomia baseia-se sobretudo em produtos agrícolas locais, destacando-se pratos confeccionados com mandioca, milho, feijão, peixe e coco. Nos últimos anos, o distrito foi afetado indiretamente pelos desafios de segurança registrados em algumas zonas da província de Cabo Delgado, recebendo populações deslocadas e enfrentando pressões adicionais sobre os serviços públicos. Apesar disso, Montepuez continua a ser um dos principais centros econômicos da província, destacando-se pelo seu potencial agrícola, riqueza cultural, posição estratégica e contribuição para o desenvolvimento do norte de Moçambique. Atualmente, Montepuez é reconhecido como um importante polo de crescimento econômico em Cabo Delgado, combinando recursos naturais abundantes, uma população dinâmica e um papel central nas atividades comerciais, agrícolas e mineiras da região. A sua importância faz do distrito uma das áreas mais estratégicas para o desenvolvimento econômico e social de Moçambique. Estimado ouvinte, é desta maneira que terminamos a nossa viagem ao distrito de Montepuez, na província de Cabo Delgado. Eu me chamo Sebastião Sarmento e prometo voltar numa próxima oportunidade com mais viagens. Boa noite.

0: E aí, conta-nos, como é que foi a viagem?
1: A viagem, Carmen já sabe, foi maravilhosa, tremenda, foi, enfim, né? Não existem palavras para descrever esta viagem, porque Montepuez é de verdade um distrito especial. Os recursos minerais. Falou dos recursos porque dão dinheiro.
0: Sim, mas pelo menos tinha que trazer um bocadinho só para pelo menos nós trocarmos gente. Nem sequer trouxe piso.
1: Tinha que trazer rubi.
0: Sim.
1: E oferecer aqui a Carmen.
0: Sim. Pelo menos uma coisinha só para recordar. Ou pelo menos colocaríamos aqui na rádio, né? Temos aí. Como é que se diz? Aqueles armários onde vamos aí colocar a lembrança, pelo menos que você fez um sermento, passou por Cabo Delgado e nos trouxe
1: rubi.
0: Isso. Seria bom, não é?
1: Claro, seria bom.
0: Mas em todo caso, caro vindo, acompanhamos esta viagem magnífica ao distrito de Montepuez. Foi maravilhoso, estávamos no norte do país e acredito também que tentou lembrar, assim que já viajou para Cabo Delgado, tentou lembrar de alguma coisa maravilhosa que lá fizeste quando da sua viagem. E a esta altura, caro vindo, nós seguimos com uma composição musical. Já estamos a passos largos para o término desta quinta edição do programa Eco Estudantil. Vamos seguir com o G-Meta e voltamos já para colocarmos o ponto final com a música, aliás, com a rubrica O Nosso Português. Até já e ótima escuta.

0: Pois bem, caro ouvinte, acorda o final da música do G-Met, Elio Beats e Bajero com o tema Oana Bebé. E a esta altura, com 18 horas e 57 minutos, vamos ao encontro da rubrica.
1: Vamos ao encontro da rubrica O Nosso Português, a nossa última lição do dia. Então, o estimado ouvinte sabe que quando chega este momento, tem de pegar o seu bloco de notas, pegar ali a sua caneta para anotar esta lição do nosso português. Acompanhe, nós voltamos já já.
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3: Nesta edição falaremos do verbo intervir. Intervir é um verbo composto, inter mais vir. Por esta razão conjuga-se em todos os tempos, como vir. Então, como conjugaria? Ele interviu ou ele interveio? Eles interviram ou eles intervieram?
4: Ele interviu.
5: Ele interviu?
4: Sim.
5: E não ele interveio?
4: Uhum. Eles interviram ou eles intervieram?
5: Eles interviram.
4: Não sei se está certo, mas eu fico aí.
6: Ele interviu.
5: Ele interviu?
6: Sim.
5: Eles interviram ou eles intervieram?
6: Eles intervieram.
5: Eles intervieram?
6: Sim.
5: E não eles interviram?
6: Sim.
5: Com certeza?
6: Absoluta.
5: Ele interviu ou ele interveio?
7: Ele interviu.
5: Ele interviu?
7: Sim.
5: E não ele interveio?
7: E não ele interveio. Isto aqui é a conjugação, é o pretérito perfeito do indicativo. Ele interviu.
5: Eles interviram ou eles intervieram?
7: Eles interviram.
5: Eles interviram?
7: Sim, sim.
8: Ele interveio.
5: Ele interveio?
8: Sim, sim.
5: Eles interviram ou eles intervieram?
8: Eles interviram.
3: Intervir é um verbo composto, inter mais vir. Por esta razão, conjuga-se em todos os tempos como ir, verbo a partir do qual é formado. Ele veio. Ele interveio. Eles intervieram no debate. Eles têm intervindo de forma particularmente ativa. Seria aconselhável que ele interviesse para acalmar os ânimos. O mesmo se passa com todos os outros verbos compostos de vir, como advir, convir, provir, sobrevir. Ele interveio no debate.
2: Assim se fala português.
0: Olha, eu acho que foi uma boa novidade para o estimado ouvinte aí do outro lado.
1: É claro, e nós estamos habituados tanto a pronunciar da outra forma, que acredito que foi novidade mesmo, e estimado ouvinte se calhar não tinha conhecimento acerca disso.
0: Exatamente. Caro ouvinte, a esta altura, com 19 horas em todo o solo pátrio, nos despedimos com a promessa de voltar a segunda-feira para mais uma edição. Desejamos assim, olha, continuação de uma excelente escuta a restante programação da sua cidade FM. Bom início de fim de semana. Já sabe que este programa foi conduzido por mim, Carmen Albino, e o Sebastião Sarmento. Olha, boa noite e até segunda-feira.

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0: 19 horas em todo o território nacional. Ouvinte, muito boa noite. Bem-vindo às notícias apresentadas por Santos Nunes. As autoridades de saúde em Sofala intensificam as ações de prevenção da malária face à aproximação da época chuvosa. Embora a província registre uma diminuição dos casos da doença, a situação é ainda considerada preocupante. Segundo o responsável de comunicação para mudança social de comportamento no programa da malária na Direção Provincial da Saúde em Sofala, Euclides Fausto, a chuva eleva o risco de transmissão patológica, o que exige cuidados redobrados. Euclides Fausto vincou que a malária continua a ser uma das principais causas de morte em Sofala, defendendo a conjugação de esforços para mudar a situação. O Conselho Municipal da Beira avança com a demolição de barracas construídas de forma ilegal nas bermas das estradas e passeios. Prevê-se que sejam demolidas mais de 100 barracas numa operação a ser desencadeada de forma faseada. Um inspetor-geral do Conselho Municipal da Beira, Chico Chimuali, diz que a proliferação de estabelecimentos nas bermas das estradas já está a ter implicações na acessibilidade. Deixa claro que não há lugar à indemnização, sustentando que os afetados pela medida já tinham sido avisados. No desporto, a equipa de basquetebol de Ferro Verde da Beira, em séniores masculinos, já está de malas aviadas para o Nacional da Modalidade, que decorre de 6 a 24 de setembro na cidade de Maputo. A viagem está prevista para a próxima semana e está a ser preparada com entusiasmo. O título de campeão provincial conquistado na última terça-feira fica para trás e o conjunto procura agora concentrar-se, portanto, na defesa do título de campeão nacional alcançado na última época, neste caso na edição de 2025. Segundo o treinador dos locomotivas do Chivevo, os jogos de provincial, portanto, serviram para avaliar os atletas e melhorar os níveis de competitividade. Noutras linhas de atualidade, três professores da escola primária de Nalicule, no distrito de Milange, na província da Zambésia, estão sob custódia policial, indiciados de desvio de produtos alimentares destinados ao programa de alimentação escolar. Segundo o jornal Notícias, citado pela Folha de Maputo, os visados são o diretor da escola, o diretor adjunto pedagógico e uma professora que exercia as funções de fiel do armazém. A informação foi confirmada por Aníbal Fombe, diretor do Serviço Distrital de Educação, Juventude e Tecnologia de Milange. O Notícias refere ainda que durante uma operação de fiscalização foram recuperados mais de 100 kg de produtos alimentares diversos e dezenas de litros de óleo, parte dos quais terá sido encontrada nas residências dos professores. Sete funcionários da Autoridade Tributária foram condenados ontem em Tete a apenas de 1 a 17 anos de prisão pelo desvio de mais de 160 milhões de meticais dos cofres do Estado. Segundo o Ministério Público, os crimes ocorreram entre 2015 e 2021 e envolveram funcionários de vários setores da Autoridade Tributária, incluindo a então diretora da Unidade de Grandes Contribuintes, o diretor da área fiscal, secretário, auditor e chefe de repartição tributária. O esquema, de acordo com a acusação, estava ligado ao pagamento de imposto sobre o rendimento de pessoas singulares e IRPS feito pela mineradora Jindal. A empresa emitia cheques para pagar o imposto, mas apenas parte dos valores eram registados no sistema da Autoridade Tributária. O restante, segundo o Ministério Público, não chegava aos cofres do Estado e teria sido desviado pelos envolvidos. Na política, Renamo vai realizar a reunião do Conselho Nacional nos dias 21 e 22 de outubro em Maputo. A realização do encontro foi anunciada hoje pelo porta-voz do partido, Marcial Macomi, durante uma conferência de imprensa. Segundo Macomi, o Conselho Nacional vai discutir a situação do país e dos moçambicanos. A agenda interna da reunião ainda não foi tornada pública, mas a convocação de um congresso extraordinário está até ao momento fora de questão. Na mesma senda, Renamo acusou o governo de má gestão da dívida pública e de abandono de setores estratégicos da economia, como assim é que é a agricultura em benefício de uma maior aposta no setor extrativo, particularmente aos recursos naturais e nos hidrocarbonetos. Fechamos com a página internacional. O presidente norte-americano Donald Trump afirmou ontem que teve boas conversas com o homólogo russo Vladimir Putin, no qual disse ter obtido grandes e melhores garantias de que não tenciona atacar um país da NATO. Donald Trump não especificou as datas das conversas com o homólogo russo e evitou comentar a recente visita do diretor da CIA, John Ratcliffe, a Moscou. Anteriormente, o político republicano tinha apenas afirmado que, na quarta-feira, que a deslocação do diretor dos serviços de informações norte-americanos foi quase de rotina. Fechamos com a notícia que dá-nos conta de que uma mulher de 46 anos de idade recebe 15 anos de prisão por violação em Eswatini. Nontokozo Sakile Dulu, de 46 anos de idade, foi condenada a 15 anos de prisão efetiva na cidade de Luve, em Eswatini, pelo crime de violação sexual a um adolescente de 15 anos de idade. Segundo avançou ontem a Live News, o tribunal rejeitou a opção de multa por considerar que o crime referiu à integridade menor. Crime feriu assim que a integridade do menor exigia punição exemplar. Com a decisão, Dulu vai cumprir a pena integralmente. Com esta nota, marcamos o ponto final às notícias a esta hora apresentadas por Santos Nunes. Grato pela atenção dispensada.
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0: ritmos e sons da África, Jazz World, Tocotela, GLCG e também Makadze fazem, portanto, esta grande obra, o Moia. 9 horas e 11 minutos em Moçambique, já estamos no ar com o espaço Beat ao seu gosto, referente a esta sexta-feira, a última edição da semana, aqui no programa Viva a Cidade. 87 99 39 048, canal à disposição, liga e participa, já está no ar o espaço Beat ao teu gosto, liga e peça o Beat ao teu gosto. Vamos ao encontro do primeiro ouvinte para esta noite de sexta-feira. Alô, ouvinte, muito boa noite, bem-vindo, está a participar.
1: Olá, Vitor, boa noite. Locutor, entrevista. Boa noite, vasto auditório, bem ligadinho a 105.2, Santos Nunes.
0: Muito boa noite, de quem é esta voz? De onde é que nos fala?
1: Exato, a voz portanto é o 20 Zé Oliveira, diretamente da zona do Mataquane, cidade da Beira.
0: Olha, o Oliveira está aí nas mediações do show, não é?
1: Exato, estamos já prestes, bem equipadinho aqui. Estou mesmo a falar diretamente daqui, bem próximo aqui.
0: Só não fala o nome desse invento, porque não fizeram publicidade aqui. Só não fala o nome do invento.
1: Não vou falar do invento, porque esses estão a dever muito.
0: Exato.
1: Não
0: diga-me
1: pode
0: lá.
1: Passar nenhum evento sem passar da Rádio Cidade.
0: É verdade,
1: então,
0: é tradição.
1: Não vale a pena.
0: Diga-me lá, meu irmão.
1: A tentar cumprimentar. Cumprimentar o final de semana para divertir, curtir de uma boa maneira, não é?
0: Exatamente. E como é que está Mataquane nesta altura?
1: Exato. Mataquane está mesmo movimentada, apesar da temperatura. Então, estamos já prestes mesmo a aquecer mais.
0: Exato. E qual é o beat, o teu gosto para esta noite?
1: Exato, em termos de música, quero ouvir música, estou aqui sem a minha cábula das músicas, mas podes atualizar a música que pertence ao Dream Boy, que canta com Twin Finger.
0: Ok.
1: Música, acabei esquecendo o tema, mas acredito que Santos Nunes
0: é divino, aí. Divino.
1: Exatamente, divino.
0: Sim, sim. Divino. E para quem vai a música?
1: Quero endereçar esta música a toda a minha família. Estou a falar da minha esposa, Angelina Vicente, e meus filhos. E a mais velha, não vou deixar atrás, que mesmo ontem estava comigo, Arlete, não é? Isley e também o Wilfer. E para os amigos que comigo partilham a este canal de rádio, Cidade. Estou a falar, em primeiro lugar, ao grande amigo Duque Gonçalves, na zona do aeroporto, Augusto Taimo, lá daquele lado das Palmeiras.
0: Exato.
1: E não esquecendo também do Júlia Laurindo, Júlia Simeão, Madeira Zandamela, e Fernando Mufundice, na capital do país, e ao Chico Apoio do Magdemane, e aos demais, Faquina Mamburice também. Não é? Falamos diretamente da zona do Mataquane, Zeca Oliveira, sexta-feira, hoje, último dia da semana, e despeço-me que eu vou voltar numa próxima ocasião. Santos Nunes, Zeca Oliveira, assina o livro.

0: Aquele abraço.
1: Muito obrigado, Zeca Oliveira. O livro está bem assinado e votos de uma excelente escuta e também um bom fim de semana. Até à próxima.
0: Abraço.
1: Esse foi então o Zeca Oliveira a partir do Matacuan, arredores da cidade da Beira, que obviamente é o sétimo bairro desta urbe. Vamos ao encontro de mais um ouvinte. Alô, muito boa noite.
2: Boa noite, mano Santana. Boa noite a todos. Vocês que estão ligados com a 105.2 FM Stereo.
1: Muito boa noite. Atualiza aí. De onde é que nos fala e também apresente-se.
2: A voz pertence ao Carlitos Jacinto, a fazer de Inhamisa.
1: Carlitos Jacinto, o líder de Inhamisa. Olha, eu não posso ir a Inhamisa sem que antes passe pelo Carlitos Jacinto para me dar o aval.
2: Ah, sim, pode passar aqui, pode passar com o seu lixo, Carimo Zap, conhece na minha casa.
1: Ok. Vou então à sua casa para poder ter aí o documento para circular à vontade aí, a Inhamisa.
2: É verdade.
1: Então, diga-me lá, meu irmão, como é que está a passar aí a noite de sexta-feira?
2: Estou passando muito bem com a família, com a companhia de 105.2.
1: Exatamente, a melhor companhia, não é?
2: Sim, é verdade.
1: Exato. E para esta noite, o que é que vamos ouvir?
2: Ouvir a música de Solole com título parte 2.
1: Diga.
2: Solole com título parte 2.
1: Parte 2?
2: Sim.
1: Ok, a música são cenas, não é?
2: Sim.
1: Música, cenas, a segunda versão.
2: Sim.
1: Exato. Para quem vai a música?
2: A música vai ser muito especial para toda a família Jacinto. Os queridos ouvintes da Rádio Cidade, está o Duque Gonçalves, Azevedo, Macubeia e demais, que receba um forte abraço do Carlitos Jacinto a partir de Inhamisa. É tudo, mano Santos Nuno.
1: Muito obrigado, Carlitos Jacinto de Inhamisa. Um forte abraço, bom fim de semana. Tchau, tchau. Seguimos com mais pedidos nesta hora, 87 99 39 048, 19:16, numa altura em que vamos ainda atender os nossos ouvintes para que possam então fazer a festa conosco nesta altura, não é? Uma altura em que também vamos certamente atualizar até amigo ouvinte sobre o estado do tempo na cidade da Beira, visto que muitos já se encontram na via pública para, portanto, curtir a sexta-feira. Vamos ao encontro de primeiro ouvinte, melhor, do terceiro ouvinte. Alô, muito boa noite.
3: Maravilha, boa noite a todos e a todas que encontram sintonizadas na rádio aqui, ó, 105.2 FM.
1: Exatamente. De que esta voz, dona, que nos fala?
3: Pois, cá está a voz que pertence ao Duque Gonçalves, diretamente do bairro do aeroporto. Como é que está?
1: Duque!
3: Das cerimônias.
1: Que é isso, Duque?
3: Já que o Zeca não teve essa exceção, simplesmente falou de evento e não quis pronunciar o nome do evento, mas cá estou eu a fazer uma propaganda.
1: Onde é que ele viu isso? Onde é que ele viu isso? Eu tento esconder este lado.
3: Mas pelo menos eu sei.
1: Exatamente. Acredito que o Zeca Oliveira já esteve comigo também, ou já tenha visto em algum sítio. Aliás, eu tenho estado com muitos ouvintes quando vou em festas, não é? Quando vou apresentar aí uma festa. Exato.
3: Exatamente, bem arrumado, muito leve.
1: Estou a tentar aqui fugir do assunto, mas o Duque não facilita. Então, Duque, diga-me lá, como é que passou de ontem para hoje, as dores, como é que te sentes já agora?
3: As dores estão a passar, pelo menos agora, para quem está a ouvir-me hoje, comparando com ontem, já dá para perceber que há uma diferença. É um caso para dizer que até amanhã estarei já num nível superado com relação a hoje.
1: Exato.
3: Já estou a melhorar.
1: Sim. Isso que é importante. E em termos de música, o que vamos ouvir?
3: Em termos de música, caso seja possível, ainda vou continuar a solicitar músicas do Joe Favara.
1: Ok.
3: Com o tema Já Não Estou a Reparar.
1: Já Não Estou a Reparar, do Joe Favara.
3: Sim, senhora.
1: E para quem vai?
3: Esta música, para começar, interessar para os dois primeiros ouvintes que estiveram em linha do primeiro e segundo participante, do Zé Colverde, do Carlitos Jacinto, a Juta Chicote, que ainda vem para fazer parte programa. Fernando Sandias também, que ainda vem para fazer parte do programa. Da sobrinha do grande João Mutende, e ao João Mutende. E José Gonçalves, Mário Figueiredo, Machado de Romano Povotov. Para finalizar, deixar ao grande amigo Augusto Temo, que está para este momento a ouvir-me diretamente do Berto na Corungo. Aos que me têm como referência, sou Duque Gonçalo, volto em antena sempre em força para fazer tocar a minha voz neste que é o seu meu novo canal, que é a 105.2, um monumento que une as vozes de diferentes pontos de view.
1: É tudo, meu amigo.
3: É tudo, condição de uma noite muito leve que pela frente segue mais a 20 poder animar este que é o seu nosso programa.
1: Muito obrigado pela sua participação, aliás, rica e valiosa participação, diga-se de passagem, não é? E espero que voltemos a cruzar os caminhos numa próxima oportunidade.
3: Pois, muito obrigado mesmo, fundo de coração, até a próxima.
1: Um forte abraço, juntos. Tchau, tchau.
3: Opa, desculpa.
1: Diga.
3: Estou aqui com a madame, sabe, eu fiquei totalmente despercebido.
1: Ok.
3: Mas quero já agora endossar, feliz aniversário à minha esposa.
1: Opa.
3: Que hoje ela é aniversariante, então, enquanto eu regressava de job hoje, encontrei que as meninas acabaram de organizar a mesa por aí. Uma pequena coisa mais no gesto para conseguir alimentar a alegria da minha esposa. Chama-se Leta Carlos.
1: Exato.
3: Amo bastante, que é a minha esposa que tem me dado muita força, coragem e ultrapasso desafios, tudo por ela que tem carregado durante esses 19 anos de união.
1: Muito obrigado
3: por este hino, tá? Obrigado mesmo.
1: Qual é o nome dela, desculpa?
3: Eta.
1: Helena, não é?
3: É Marieta.
1: Marieta, ok.
3: Marieta.
1: Muito obrigado.
3: Ela está a agradecer pelo hino.
1: Olha, nós somos rápidos, aqui é o profissionalismo. Você fala, nós tocamos logo.
3: Mas Santos, eu disse isso ontem. Você tem uma capacidade. Eu nem sei. Que nem coisa, como é que chama? Falamos de artificial ontem, né? Que tem um processo muito rápido. Então, é de lugar.
1: Muito obrigado. Muito obrigado. Tá. Estamos juntos e até a próxima.
3: Obrigado.
1: Tchau.
3: Vai
1: o nosso os parabéns à querida esposa do nosso querido ouvinte Platina. Não é? Aqui da Rádio Cidade, Duque Gonçalves, a Marieta, que hoje celebra mais um ano de vida. Ela que, obviamente, nós vamos então desejar e endereçar muitas felicidades, que receba esta nova idade com muita responsabilidade e, acima de Deus, coloque Deus em primeiro lugar. Disse, acima de Deus, porque não existe nada acima de Deus. Acima de tudo, coloque Deus em primeiríssimo lugar. Então, a Mana Marieta, vai o nosso caloroso abraço. Manaeta, já agora. O Duque já revelou, não é? Para nós de casa é Manaeta. Então, eu também pertenço à família, sou de casa. Manaeta, feliz aniversário. Tudo de bom. Tá bom, Gatacuta. E até uma próxima oportunidade também à família. Obviamente, se o Duque liga, automaticamente a mulher também está aí a ligar. Porque estão juntos sempre. 19 horas e 23 minutos, altura reservada para curtirmos o som das músicas a pedido dos nossos ouvintes. Vamos acompanhar música do Sloyl, Cenas, parte 2.
4: Sim, só agora.
5: Boa noite, amor.

0: fazer.
1: Estás a pensar em fazer o quê, amor?
0: Eu tenho o número dela.
1: E depois?
0: Eu vou ligar para ela.
1: Não, não faz isso, amor.
0: E não
1: favor,
0: adianta me pedir.
2: Alô, mano, tudo bem aí?
0: Alô.
2: Como é? Tá

0: Alô, mãe?
1: Meu filho, vem cá pra casa agora.
0: O que aconteceu, mãe?
1: Aconteceu uma tragédia. Não, mãe, não pode falar agora. Não pode ser ao telefone, meu filho.
0: Tá bom, mãe, tá bom, até já.
1: Vem agora.
0: Ok, até já, mãe.
2: Mano, vais pra onde essa hora?
0: Vou atender a minha velha.
2: Não, eu vou contigo.
0: Por quê?
2: Não, eu quero ir contigo. Eu vou contigo, mãe.
0: Ok, então, despacha-te lá, vamos embora.

0: tua esquerda. Apaga a luz, apaga a luz da esquerda.
1: Silêncio, silêncio, estão a chegar.
2: Mãe.
3: Parabéns a você. Nesta data querida, muita felicidade, muita saúde de vida.
4: Meu filho, agradeça a tua namorada, meu filho. Agarra essa amiga com as duas mãos. Se não fosse por ela, nós todos estaremos aqui desapercebidos. Ela ficou aqui todo dia a organizar essa festa. Ela realmente te ama, meu filho. Por isso, força, felicidades e parabéns mais uma vez, meu filho.
2: Amor, estou sem palavras. Já. Obrigado por tudo.
4: Ai, te amo. Eu também te amo, amor.
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0: Ouvinte, estamos de volta depois das músicas solicitadas pelos nossos ouvintes 87993948, o canal à disposição. Ouvinte Linha, muito boa noite, bem-vindo.
1: Boa noite, Mano Santos Nunes.
0: Muito boa noite, de quem é esta voz? De onde é que nos fala?
1: A voz de Luís Empresa, de Rema 16º bairro.
0: Luís Empresa, finalmente, Luís Empresa. De onde é que... Está a falar da Manga, não é?
1: Manga, Vila Maçana, 16º bairro.
0: Exatamente, o local de sempre.
1: Certo, não falha.
0: Exato, diga-me lá, por onde andou?
1: Eu peguei que andou, me devolveu Mano Santos, já não estava no tanto programa.
0: Olha, que pergunta que eu faço. É verdade. É verdade, é verdade. Mas diga-me lá, Luís, como é que está a passar aí a noite? Como é que está a família?
1: A família tudo bem, acabo de voltar ao trabalho, estando em casa, seguro barato.
0: Exatamente. E qual é a música que vamos ouvir?
1: Está aí a minha mãe quer estar a música da Leste Júnior, Portugal.
0: Portugal, olha, a querida mãe quer viajar a Portugal, não é?
1: Sim, quer viajar, gosta muito da música.
0: Exatamente. E para além da sua querida mãe, para quem mais vai a música?
1: Para a minha esposa Luísa, que é a charada da minha mãe.
0: Exato.
1: Não deixando de fora meu filho Francisco, mas do Ninho. Para todos os jovens do 16º bairro, recebo rádio de empresa, amigos da rádio está aí. Manuel Niquice, Fernando Mufundice, a Celestina, a Laurinda, vamos para a Chitascope, Moisés da Beberião Puto. É a Mansanto, são muita gente, a voz pertence ao Liz Empresa, diretamente do 16º Bairro Antigo, emissora Vila Mansanto, e bom trabalho para ti.
0: Muito obrigado, votos de uma excelente escuta à Rádio Cidade, e estamos juntos, um forte abraço.
1: Obrigado, bom trabalho.
0: Tchau, tchau. Mais uma participação, 87993948, ouvinte linha, muito boa noite.
2: Alô, boa noite.
0: Boa noite, de quem é esta voz? De onde é que nos fala?
2: Aqui fala com o Brian, a partir da Chamba.
0: Brian, que idade tens?
2: Tenho 12 anos.
0: 12 anos, opa, que bom, que bom. Então, Brian, fala da Chamba, não é?
2: Sim.
0: Exato. Como é que está a Chamba nesta noite?
2: Está calmo, tranquilo e...
0: Exato, Brian,
2: não, o Brian... passar o dia de
0: hoje. O Brian já está de férias, não é?
2: Sim, já está de férias.
0: Exato, aproveita as férias para brincar, hein? Para brincar, mas brincar e fazer TPC.
2: Sim.
0: Exato. Brian, qual é a música que vamos ouvir?
2: Gostaria de ouvir a música de Leonardo, o seu tema Quero Colo.
0: Quero Colo. Xissá? O Brian tão cedo já pede música do Leonardo. Para quem vai a música?
2: A música vai endereçar a meu pai, minha mãe, meus irmãos.
0: Exato.
2: E a todos os ouvintes da Rádio Cidade, começando com o Mano Mufundice, Mano Chico Atois, ouvinte Massora, o Skinner Branquinho, Dona Silvia, Mano Alberto e a todos os ouvintes da Rádio Cidade.
0: Muito obrigado, Brian. Hoje, a partir de hoje, você é meu amigo, tá bem?
2: Sim, então. Gostaria de
0: ser. Oh, que bom, que bom. Então é melhor ligar sempre para a rádio. Um dia vamos nos conhecer, tá bem?
2: Sim.
0: Exato, muito obrigado. Não tem problemas. Muito obrigado. Sim. E abraços para papai e mamãe, tá bem?
2: Sim, mandarei, será entregue.
0: Obrigado, tchau, tchau, um abraço.
2: Tchau.
0: Esse foi então este nosso pequeno ouvinte, Brian. Da vila, melhor, da Chamba, não é? Arredores da Manga. O canal à disposição, liga e participa, amigo ouvinte. Está no ar o espaço Bita o Teu Gosto, referente a esta sexta-feira. Alô, muito boa noite.
3: Sim, boa noite.
0: Boa noite, de quem é esta voz? De onde é que nos fala?
3: Esta voz está a falar com o Américo António.
0: Américo António.
3: Sim, fala da segunda bairro Xipangara.
0: Do Xipangara, olha, Américo. Passei pela Xipangara logo cedo, está muito agitado.
3: Não percebi.
0: Passei daí há pouco tempo, quando eu vim aqui à rádio, e percebi que Xipangara está agitado hoje.
3: Xipangara é agitado mesmo, aqui na região da Xipangara é agitado mesmo.
0: Exato. E diga-me lá, como é que vai a noite?
3: A noite está indo tranquilo.
0: E qual é a música que vamos ouvir?
3: A música eu não sei bem um título, mas aquele que diz: vou colocar gesso no meu coração.
0: Ah, ok. É música de inteligência artificial, mas ok, tudo bem. Tudo bem. Para quem vai a música?
3: A música vai especialmente para minha grande coração de lado. Quer dizer que não estou perto dela, mas eu quero dizer que ela está a ouvir, está a escutar a rádio, né?
0: Exato.
3: Exatamente. Mas eu desejo essa música para ela e amo muito ela.
0: E é tudo?
3: E para todos. E é tudo.
0: Muito obrigado pela sua participação, mas antes também é importante falar o nome da madame, não é?
3: Oh, isso.
0: Como é que se chama, madame?
3: É madame Joana.
0: Joana, ok, tudo bem. Muito obrigado aí, meu amigo Américo Antônio.
3: Ok, obrigado, Manone.
0: Um forte abraço, estamos juntos.
3: Quero também, Pedro.
0: Já temos os pedidos que compõem esta segunda fase de música, onde desta feita vamos, a pedido diretamente da Vila Massana, ouvir a música pertencente ao Aleixo Júnior Portugal, e na sequência, bem próximo da Vila Massana, segue-se a zona da Chamba, aí no bairro da Manga também, onde vamos ouvir Quero Colo, e depois regressamos aqui um pouco mais para o bairro do Chipangara para ouvir Amor de Maério, é isso, não é? Amor de Maério. Eu não sei pronunciar essas coisas de inteligência artificial, mas eu sei que é música do Dmelo. Vamos então seguir com esta música, 19 horas e 45 minutos, em Moçambique.

0: Estamos de volta depois das músicas. Ouvimos então de Melo, Amor de Maureu, e também ouvimos Quero Colo de Leonardo Aleixo Júnior com a música Portugal. Estamos com 19 horas e 59 minutos. Vamos então atender três últimos ouvintes para esta noite. Alô, muito boa noite.
1: Boa noite.
0: Boa noite. De quem é esta voz? De onde é que nos fala?
1: Aqui fala com o Alberto, diretamente de Inhamizo.
0: Alberto?
1: Sim.
0: Alberto de Inhamizo, tudo bem contigo?
1: Não, obrigado. Não sei como estão aí nos estudos da cidade.
0: Por aqui está-se bem, graças a Deus. Então, como é que está Inhamizo aí do lado em que está?
1: A noite está ótima, uma boa temperatura.
0: Dá para estar
1: um pouco.
0: Dá para estar, não é?
1: Sim.
0: Exato. E qual é a música que vamos ouvir?
1: Eu queria ouvir a música do DJ Jorge Mágico com o tema Guitarra da Saudade.
0: Guitarra da Saudade do DJ Jorge, para quem vai?
1: Vai para meu irmão, para minha mãe, para meu pai, para toda a família Paulo, aliás, ao Fernando Mofundis, ao Brian, ao Luiz Empresa, ao Kile Branquinho e aos outros ouvintes da cidade.
0: E é tudo?
1: É tudo.
0: Muito obrigado pela sua participação e até a próxima.
1: Ok, obrigado.
0: Tchau, tchau. Seguimos 87-99-39-048. Um forte abraço a você que está ligado em Moçambique. Estão neste momento 20 horas. Aproveite e acerte as horas do seu relógio. 20 horas em todo o território nacional. Ao encontro de mais um ouvinte. Alô, muito boa noite.
2: Boa noite.
0: Olá, boa noite. De quem é a voz? De onde é que nos fala?
2: Filomena.
0: Diga.
2: Filomena.
0: Filomena. De onde é que nos fala, Filomena?
2: Da cidade da Beira.
0: Da cidade da Beira. Qual é o bairro?
2: Mataquane.
0: Do Mataquane. Olha, Mataquane não está agitado, não é?
2: Estou.
0: Eu dizia, Mataquane está agitado hoje, não é? Há muita gente.
2: Sim.
0: Aí no Mataquane.
2: Sim.
0: Filomena está de que lado aí no Mataquane?
2: Na rotunda do Xipangara.
0: Ah, na rotunda do Xipangara, ok, tudo bem. Então, mana Filomena, diga-me lá, como é que está a passar a noite?
2: Bem.
0: Na companhia da rádio?
2: Sim.
0: Exato. Qual é a música que quer ouvir?
2: Cisa, Título Snows.
0: Diga.
2: Cisa, Título Snows.
0: Cisa.
2: Sim.
0: Com tema Slow.
2: Snooze.
0: Ok. E para quem vai a música?
2: Para os meus pais.
0: E é tudo?
2: Sim.
0: Muito obrigado pela sua participação e até a próxima.
2: Ok.
0: Tchau, tchau. E vamos ao encontro do último ouvinte para esta noite de sexta-feira. 87-99-39-048. Canal à disposição, liga e participa. Alô, ouvinte, muito boa noite.
3: Boa noite, 105.2, Rádio Cidade.
0: Muito boa noite, de quem é esta voz? De onde é que nos fala?
3: Esta voz é da Laurinda Ernesto, fala diretamente de Inhamizo.
0: Laurinda Ernesto de Inhamizo, tudo bem, mana Laurinda?
3: Eu estou um pouco incomodado.
0: Opa, o que é que se passa?
3: Está de uma pontada muito forte desde manhã, mas não vai ficar passar pouco tempo.
0: Que todo mal saia agora. Que Deus abençoe a minha mãe na Laurinda. Que essa dor saia dela.
3: É verdade.
0: Exato. Vai melhorar, vai melhorar. Acredito que daqui a 10, 15 minutos já vai ficar tudo bem, tá bem?
3: Obrigado.
0: Exato. Mana, diga-me lá, qual é a música, o teu gosto nesta altura?
3: Eu quero ouvir a música do Icon.
0: Ok.
3: Com o tema Freedom.
0: Freedom do Icon.
3: Sim, sim.
0: Para quem vai a música?
3: A música vai para todos os ouvintes da Rádio Cidade, que é uma turma inteira.
0: Exato.
3: E de A a Z. E também para meus filhos, meu marido, meus pais, e meus irmãos, sobrinhos e primos.
0: E é tudo?
3: E para também o locutor em serviço, também. Dançando, né?
0: Muito obrigado, muito obrigado. Olha, ainda bem que não se esqueceu de mim também.
3: Não, não podemos esquecer, porque é porque está na plataforma.
0: Claro, claro, claro, claro. Senão também vamos esquecer amanhã.
3: É verdade.
0: Exato, exato. Mana, é tudo?
3: É tudo.
0: Muito obrigado para ti. Votos de uma excelente noite de sexta-feira. Bom fim de semana. Rápidas melhoras, acima de tudo. E Deus vai operar, está bem?
3: Obrigado. Para ti também, bom regresso à casa. Prudência e cuidado.
0: Muito obrigado. Um abraço. Tchau, tchau.
3: Tchau, tchau.
0: Lá sou então a nossa querida mana Laurinda, portanto Ernesto Dinha Mizua, ela que fecha aqui com a chave de ouro o espaço Beat ao Teu Gosto referente a esta sexta-feira. Queremos uma vez mais agradecer a si pelo carinho da audiência e pela companhia. Quero de forma especial endereçar o nosso caloroso abraço e também os singelos agradecimentos aos ouvintes que estiveram connosco neste espaço Beat ao Teu Gosto referente a esta sexta-feira, 28 de agosto de 2026, aqui no programa Viva a Cidade. São eles, Zeca Oliveira, que ligou-nos a partir do bairro do Mataquara, aí no sétimo bairro, aqui na Beira. Ligou-nos também Carlitos Jacinto Dinhamizua, Duque Gonçalves, do aeroporto, Luiz Empresa da Vila Massane, na Manga. Também da Manga ligou-nos o Brian, o menino Brian, não é? Que solicitou aqui a música do Leonardo. Quero colo, obrigado pela companhia e também um forte abraço aí aos pais do Brian. Américo Antônio, do Chipangara, também ligou-nos Alberto Dinhamizua, do Chipangara também veio a mana Filomena, e para fechar a mana Laurinda Ernesto, que vem, portanto, de Inhamizua. Obrigado. E a você que não conseguiu ligar hoje, não se preocupe, segunda-feira tem mais, segunda-feira tem muita coisa, muita novidade e mais espaço interativo. Obrigado pela audiência e pela companhia, juntos estamos até muito bem perto das 21 horas e neste período vamos então ao encontro das músicas a pedido dos nossos ouvintes. E nesta sequência também vamos tocar a música do Jô Savara, Feliz Aniversário, esta música que dedicamos em especial à esposa do nosso querido ouvinte Duque Gonçalves, a mana Marieta, não é? Maneta, sim. Maneta, que faz mais um ano de vida hoje. Vamos também tocar esta música do Jô Savara, Feliz Aniversário, em especial a Maneta. É Moçambique. Só neste momento, 20 horas e 6 minutos, com uma temperatura de 20 graus, de máxima mínima de 14, com previsão de chuva para a cidade da Beira nesta altura, são de 60%, umidade a 84%. Chuva fraca é o que prevê-se até ao término do dia de hoje, neste caso, hoje, sexta-feira. Para amanhã, sábado, 29 de agosto, prevê-se uma temperatura de 23 graus, de máxima mínima de 14, com uma previsão de chuva a 5%, umidade a 64%. Será um dia caracterizado por céu limpo. Portanto, já está então tudo dito quanto ao estado do tempo para este fim de semana. E seguimos com música, portanto, do DJ Jorge Mágico, Guitarra da Saudade. Vamos lá ver se realmente esta guitarra é da saudade.

Sim, bom fim de semana.

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0: Ouvinte, ouvimos música da Edmase e Mayembe. Na sequência ouvimos Calibrados e também ouvimos Cage One ao lado da Edmase e Mayembe. Estamos com 20 horas e 55 minutos. Não dá para mais nada, senão dizer obrigado pela audiência e pela companhia. Chegamos à reta final do programa Viva Cidade, referente a esta sexta-feira, 28 de agosto de 2026. É sempre um enorme prazer falar para ti e também estar contigo. Grato pela atenção dispensada. Despede-se nesta altura, Santos Nunes, com um sentimento de dever cumprido e com a promessa de voltar numa próxima oportunidade. Já a seguir temos a conexão noturna com o Bernabé Maurício. Portanto, bom fim de semana, nada de exageros. Atenção, amanhã a vida continua. Não viva hoje como se fosse o último dia. Não se deixe enganar pelas palavras motivacionais que o levam ao abismo. A vida é só uma. Não se vive duas vezes. Aproveite da melhor forma possível. Aproveite com responsabilidade. Aproveite com consciência. E acima de tudo, se vai à rua e é um rabo de saia, ande com preservativo. Evite levar doença para casa. Já que você é teimoso, já que não quer ouvir, pelo menos proteja-se. E proteja a tua esposa, proteja a tua família. Santos Nunes, despede-se. Tchau, tchau. Fique bem. Bom fim de semana. Fui!
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